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0: Meia-noite, 27. 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
2: Um minuto pra uma. 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
3: 1:28, Arauto.
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0: 2:28, Arauto.
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2: 3 para as 3, Arauto.
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3: 3:26, Arauto.
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3: 2 para as 4, Arauto.
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0: minuto para 5, Arauto.
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0: 5:30, Arauto.
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0: Muito bem, esse foi o Brasil Sertanejo, tá ficando por aqui. Amanhã, às 5 da manhã, tem mais música sertaneja aqui da programação das 5 às 6 da manhã. E já tô chegando daqui a pouco com a programação do nosso Bom Dia Arauto, música de banda, música alemã, música gaúcha, em destaque, com muita informação para você. Agora 3:06, Arauto.
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0: Começando nosso programa Bom Dia Arauto manhã desta segunda-feira, dia 8 de junho. 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

Muito bem, 6:01, 6:01, Alas Kuna Mechende, meu Freund, Sema Vida Ria, novamente juntos e mais um programa Bom Dia Arauto, começando mais uma manhã, começando mais um dia, começando mais uma semana e com chuva, tava previsto e tá se confirmando aí, essa chuva no início dessa manhã, ontem no domingo de vez em quando dava uma pancadinha também, é de leve e tempo bastante fechado, bastante nebulosidade, teto baixo, como se fala, nuvens baixas, cerração, né? Das Vasanschmires, vendo aqui, está pesado, né? Que a temperatura estava agradável. Nesse momento, você que ainda não saiu de casa, tá se programando para começar o dia, começar a semana, não tá frio, a temperatura aqui na faixa dos 14 graus, aqui na nossa região dos vales, dando uma geral aqui nos termômetros, olha, 14, 14,5, 14,7, a temperatura média aqui da região dos vales. Bom dia pra ti, pra tua família, já tá preparando a criançada pra escola. É, salames, a cama de quina, Jona Rubira, Vanichulguer, na turma das Topiques, pra quem tá no trânsito, pra quem tá no galpão, já no seu tradicional serviço do início da manhã, tratando a bicharada, botando tudo em dia. Vamos lá, vamos juntos então até as 9 da manhã. Vou te trazer muita música, informações, notícias, temos a previsão do tempo, temos notas de falecimento, tem mensagem do dia, enfim, bastante coisa boa. É um programa bem completo para você começar o seu dia muito bem. 3793-3000, nosso telefone, nosso WhatsApp já acionado por aqui para receber o seu alô, seu recado, a sua homenagem, o seu pedido musical. 3793-3000, começando com essa bonita valsa aí da Super Banda Monte Carlo. Repertório bem caprichado com música de banda, música gaúcha.

0: Arauto Alegria, informação, destaque da nossa primeira música gaúcha aqui dentro do programa Bom Dia Arauto, Serranos, a famosa música Cambichos, aqui no bloco musical de abertura do nosso show de bandas e todas as manhãs, não só música de banda, né? A música gaúcha, a música alemã, tivemos aqui os atuais, era pedida, os atuais é a loirinha linda lá dos anos 80, banda Opus, Dobrado do Maia e a super banda Monte Carlo, famosa Balsa Rede, abrindo muito bem o nosso Bom Dia Arauto. Peça sua música, mande o seu alô, já bastante recado chegando aqui no início do programa 37933000, destacando agora já nossa previsão do tempo para hoje, para toda semana.
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0: 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Uma previsão para hoje continua, né? Uma previsão de tempo bastante fechado, nublado, temperaturas que não devem passar aqui dos 18 graus. Estamos começando com a mínima aqui de 14 graus, né? E previsão ainda até a noite, né? Pelo menos até a noite, é de algumas pancadas e chuva. Só fuso ver aquela garoa, né? Para amanhã, terça-feira, já temos a previsão do predomínio do sol, temperaturas também na máxima dos 18 graus, mínima de 11 graus. Quarta-feira, tempo com bastante sol. Quinta-feira, previsão novamente de tempo mais fechado, com bastante nuvem. Sexta-feira desta semana, baixa temperatura, e temos as mínimas abaixo dos 10 graus na previsão para sexta-feira. Baixa temperatura a partir da sexta-feira, né? E a previsão também de alguma possibilidade de pancada de chuva na sexta-feira. Sábado que vem, temos a previsão de tempo com predomínio do sol, temperaturas baixas, mínimas de 6 graus, máxima de 7 graus. E já para domingo que vem, a previsão é de tempo, né, um pouco mais fechado, com nebulosidade, com chance de algumas pancadas de chuva. Também temperaturas mínimas aqui na faixa dos 5, 6 graus. Então, resumindo a previsão, vamos ter tudo um pouco nesta semana, né? Alas Antícia e a queda nas temperaturas a partir da sexta-feira desta semana. Muito bem, vamos lá, bastante alô já chegando por aqui, Rodrigo Ulman já tá indo pro seu trabalho, nos dando uma carona, tudo certo por aí, seu Rodrigo Ulman, aqui também já nos dando uma carona, tá aí sempre, aí nas viagens e Topique pra lá e pra cá, seu Lauri Broine, Italinha Santa Cruz, abraço, levando os estudantes pra escola e na companhia da Arauto Tangche, valeu seu Broine, boa segunda, boa semana, alô seu Edson Kramer, tamo aqui, tamo mateando com tua erva que tu nos presenteou na semana que vem. Passantuda erva, né? Late. Aí, seu Edson Crema, roça de Cold Kitchen Abgehong. De Romanomagush, Medatista. Tô em progresso lá na Sociedade Progresso de Sampaio Cruzeiro do Sul, né? O seu João Heisler também já tá fazendo contato por aqui. Almoçamos ontem, comemos um bom churrasco lá na Sociedade Progresso, né? O seu João agradecendo a todo esse belo público, que público maravilhoso novamente ontem lá na Sociedade Progresso, né? Sorteamos alguns brindes, encontramos muitos ouvintes por lá e foi um prazer, uma alegria novamente ter estado com vocês, né? Novamente um sucesso aí a domingueira lá no Progresso do Sampaio. Animação, né? Esteve lá o musical Schuster, tá? Vamos no mocheiro. Vamos lá, vamos ao intervalo, já volto trazendo mais informações e mais música. 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
2: Na região dos vales, média 14 graus.
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8: 6:25, notas de falecimento por intermédio da funerária Kiss. Esposa Irene Pires, filhos Marcel, André Pires, esposa Mara, Luiz Henrique Pires, esposa Rose, Rafael Bica Pires Júnior, esposa Liege, Caroline Pires, esposo Henrique, netos e bisneta, demais familiares, com profundo pesar comunico o falecimento de Rafael Bica Pires, ocorrido hoje, dia 8 de junho, no Hospital Ana Nery, em Santa Cruz do Sul, a 1:44 da manhã, aos 82 anos de idade. O corpo será velado na capela velatória da organização Kiss a partir das 7 da manhã. Noticiamos o falecimento de Rafael Bica Pires. 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

Oscar, da Liga Travessa, olha, procurei tua música, não consegui achar, mas eu tô trazendo essa aqui do Monte Castelo, essa valsa já toquei bastante, né? Bonita essa valsa dos anos 80, Harvey Herley, Monte Castelo, boa semana, abraço seu Oscar. Meu amigo, sempre na companhia, Milton Brauers, também já tá no trânsito, nos dando uma carona, com o Den Morgan.

0: em destaque aqui no Bom Dia Arauto, os monarcas tirando o chapéu para Deus, 25 faltando para 7 da manhã. Também ouvimos, recordamos o Monte Castelo, aí dos anos 80. Música pedida, música atendida. Já vou trazer aqui, destacar as bandas aqui da nossa região. Música, fundos a musicada, já vou trazer música aqui da Banda Tropical. 25 para 7, temperatura em 14 graus e meio da média.
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0: Notícias e informações já pode acessando o nosso portal de notícias, portalarauto.com.br. E sempre aqui no Bom Dia Arauto temos destaque de notícias às 6:30, 7:30, 8:30. E as notícias regionais do Brasil, do mundo e falando do, né, em questão mundial, golpes da Copa do Mundo disparam e já atingem um a cada três brasileiros. Não é possível. É uma coisa impressionante mesmo, né? Que tem de tempo que eles têm de tempo para aplicar golpes, hein? Há um ano da Copa do Mundo de 2026, né? Estamos há pouco tempo agora aqui. O número de fraudes relacionadas ao futebol quase dobrou no Brasil e acendeu um alerta entre consumidores e autoridades. Estamos aí às vésperas da Copa do Mundo. O levantamento mostra que 34% dos internautas brasileiros tiveram contato com golpes ligados ao tema nos últimos dois anos. Registrados na Copa do Mundo de 2022, chegou a 19% golpes relacionados à Copa do Mundo. Impulsionados pelo uso de inteligência artificial, criminosos têm criado páginas falsas, promoções enganosas e ofertas fraudulentas de ingressos em questão de horas. O avanço das fraudes também se reflete nas reclamações aí do PROCON. Só em São Paulo, 238 queixas entre março e maio desse ano, um aumento de 8 vezes aí no período. As redes sociais seguem como principal porta de entrada para golpes. Instagram, WhatsApp, Facebook, TikTok lideram os canais utilizados por criminosos para atrair vítimas com promessas de ingressos, produtos oficiais e também apostas esportivas. Especialistas apontam que o Pix tornou os prejuízos ainda mais difíceis de reverter, já que as transferências são instantâneas. Além disso, o uso da inteligência artificial tem aumentado a sofisticação das fraudes, tornando cada vez mais difícil distinguir conteúdos verdadeiros de materiais manipulados. A questão é mundo cada vez mais moderno, mas de certa forma cada vez mais complicado em algumas questões e muitas questões, né? Outra notícia que a gente traz por aqui, são muitas notícias, aprovada aqui o fim da taxa de licenciamento, né? Aí de veículos aqui no Rio Grande do Sul. Muitos ainda têm dúvidas sobre isso, se isso realmente está acontecendo. A Assembleia Legislativa aqui do estado aprovou por unanimidade o projeto de lei que extingue a taxa de licenciamento de veículos cobrada pelo Detran RS para a emissão do certificado de registro e licenciamento do veículo, aquele CRLV. Atualmente o valor da cobrança é de R$ 114,09. A proposta de autoria do deputado estadual Rodrigo Lorenzoni ainda precisa ser sancionada pelo governador Eduardo Leite para entrar em vigor. A expectativa é que a medida passe a valer no calendário do IPVA de 2027. Segundo o parlamentar, a taxa perdeu sua justificativa após a digitalização do documento veicular, concluída em 2019, eliminando custos com impressão e envio. A extinção da cobrança deve representar economia para os motoristas gaúchos e poderá incentivar a regularização dos veículos. Banda Tropical de Santa Cruz do Sul, no ritmo das bandinhas. É pra começar bem o dia, pra começar bem a semana.

0: Tá alegria, informação, tem pra vocês a banda tropical de Santa Cruz do Sul, Xen, Lucy, Pandiga Música. Já ouvimos também os Monarcas aqui desse bloco musical e vai pedindo sua música alemã, sua música de banda, sua música gaúcha, aqui do 37933000, nosso telefone, nosso WhatsApp à sua disposição, né? Também tivemos a previsão do tempo, tivemos notas de falecimento, as primeiras notícias da manhã, e tem o patrocínio aqui da Tabacum, está com vagas abertas para funcionários efetivos. 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Chuva calma, chuva mansa, zoncanza, tsabarendo, rinha com zaverâncio, está alas riste, seu hard hack em Sinibu, já tá na companhia aqui da Arauto, coisa boa, tudo certo, seu Silvio Jaguiar, trabalha na parte da noite do frigorífico Crote, chegando em casa agora pro seu descanso, bom chimarrão, bom descanso pra ti, seu Silvio, essa aqui do Tropical foi pra ti. Elisete Vestenfelder também já tá mandando o seu bom dia por aqui, seu André Hinter Rose, né? Com solo, com chuva, estamos sempre por aí, né? Tempo não muda nada, vidas vendas e Anstelt, tá cena Nixgal, estamos aqui sempre, né? Fazendo nosso trabalho, né? O que, quem mais aqui? Pedindo uma benga antiga do Corpo e Alma, pra começar a benga semana, Jordi, alô Lega, na linha Justo Rangel, tão sempre ligados aqui na Arauto também, bem cedo da manhã. Vamos caprichar na música aqui do Corpo e Alma, tem tanta coisa boa, antiga pra tocar do Corpo e Alma, né? Muitos sucessos aí. Marinês Asman, obrigado pelo bom dia também, já mandando aqui o seu desejo, uma boa semana, pra ti também, seu Valmiro, abraço!
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0: Na região dos Vales, média 14 graus e meio.
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0: 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Alô William, alô Beto, boa semana, cuida que

0: Saudades de Ouro Preto, belíssima regravação com a participação dos Montanari. Essa foi a Super Banda 0800 do Maratá. Agora chegando o Gaúcho da Fronteira, Deus Mariana. Na hora do mate, tá mateando, tá tomando chimarrão, tá preparando o seu chimarrão, tá acordando agora. Vamos lá então, Shen, nosso Angelite, Reino do Ria, uns gaúchos. Vamos lá então, destaque da música gaúcha chegando, Gaúcho da Fronteira, Delex Ferragens e Ferramentas, aqui na Getúlio Vargas, ao lado da Arauto. 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

0: Tá aí o Gaúcho da Fronteira com a participação do Leonardo. Adeus, Mariana. 7:03, Arauto.
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0: Muito bem, nosso bom dia, Arauto. 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
0: 7:06, a temperatura aqui da faixa dos 14,5 graus, trazendo agora a nossa mensagem, a pastora Gilvânia estará conosco nesta semana. Bom dia, Gilvânia.
5: Bom dia, graça e paz de nosso Senhor esteja contigo. Eu sou a pastora Gilvânia Knopf de Oliveira, vou estar com vocês nestes próximos dias trazendo uma reflexão do dia de mensagem de fé e esperança. E para hoje, então, segunda-feira, nos vem a palavra do Salmo 138. Senhor, se ando em meia angústia, tu me refazes a vida. E João, capítulo 16, quando Jesus Cristo diz: no mundo vocês passam por aflições, mas tenham coragem, eu venci o mundo. Mesmo em meio às tribulações e aos desafios, nós podemos confiar que não estamos sozinhos. A presença de Deus nos fortalece e nos guarda, mesmo quando tudo ao redor parece difícil. Em Cristo, temos paz verdadeira, que não é ausência de dificuldades, mas coragem e segurança em meio a elas. Ele, Jesus, venceu o mundo e caminha conosco, sustentando-nos com sua mão fiel. Que esta palavra te sustente em tua vida e também neste início desta semana. E que Deus te abençoe. Amém. Amém. Amém.
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0: Sete e nove, tá sintonizando Arauto a partir de agora. Sai das alarmas. O Van Steiger tá acordando. 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

seu Pressler. Abraço, dona Cleide, obrigado pela companhia de vocês em Centoria Brasil. Ervino Susba, lá de Estrela. E essa valsa se chama Valsa Marcelo, hein? Mama Deus Bandeira, né? É o glorioso Ervino Susba com seus 96 anos de vida, hein? Que coisa!

0: Boa pra recordar, musical Animação de Santa Cruz do Sul, lembrando você de 1984, e também ouvimos ao som do bandoneon, aí o glorioso Ervino Sous, Mar de Estrela, com seus 96 anos de idade, né? Que coisa boa, é saber que tá aí, né? Tá aí, vivo, tá firme, tá forte, um abraço especial pra esse grande nome da música de bandoneon, chamado seu Ervino Sous, né? Agora 7:18, previsão do tempo chegando.
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0: Nesse momento, tempo instável aqui em Venâncio, né? Temos alguns pingos de chuva ainda acontecendo, mas vamos lá, atualizando os modelos da metrologia Sicredi. 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Vamos lá, Rafael Cunha chegando por aqui, com a previsão do tempo, né? Para quem tá aí se programando para semana, temos aí essa previsão sempre bem atualizada pelas 6:15 da manhã e também pelas 7:15. Bom dia, seu Cunha.
3: Muito bom dia a todos que nos acompanham. O dia deve ser marcado por nebulosidade na região, por isso a temperatura não sobe muito e chega à máxima dos 19 graus. Amanhã também um dia marcado pela nebulosidade, temperatura variando entre 11 e 18 graus, e na quarta-feira o sol deve predominar. Mas isso faz com que a temperatura reduza. O tempo mais seco traz a temperatura mais baixa. Mínima de 8 com máxima de 19 graus na quarta-feira. Com as informações do tempo, Rafael Cunha.
0: Muito bem, obrigado, Cunha. 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Panda Ecos. Para quem entende a língua alemã, prestem atenção na mensagem desta música. Vens do

0: Maravilha, Arauto, alegria, informação, vencedor Jumpers, banda Ecos de Feliz. 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
0: Na região dos Vales, média 15 graus.
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Alô, Sérgio Mês, abraço meus amigos da Vila Palanque, que bailão, hein? Sucesso total, novamente o Jantar Baile da Galinha Comassa na Vila Palanque.

0: bonita, bonita essa música. Letra, mensagem dessa música. Rezo por ti, Monte Azul de Nova Petrópolis. Agora 8:26.
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0: Vamos lá com mais notícias. 6:30, 7:30, 8:30, temos informações. Bianca da Silva chegando aqui pelo nosso departamento de jornalismo aqui da Arauto 90,5, trazendo informações ao vivo. 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Bianca da Silva, seja bem-vinda, bom dia.
2: Bom dia, Marcelo, bom dia aos ouvintes. Ladrão é flagrado furtando casa em proprietário em casa de proprietário que havia falecido em Venâncio Aires. O homem de 23 anos foi preso em flagrante na noite da sexta-feira na região central da cidade. Com o ladrão foi localizado uma sacola com diversos fios e cabos elétricos, além de pedaços de alumínio da janela da casa e um alicate usado no crime. Em rápida apuração, os PMs descobriram que não morava ninguém na residência após o proprietário ter falecido há alguns anos.

0: anos. Na casa foram averiguadas janelas arrombadas, vidros quebrados e outros danos, principalmente em locais onde foram retirados os fios elétricos. E além disso, no fim de semana, o Brasil superou o Egito em um último compromisso antes da Copa do Mundo. Em solo norte-americano, os brasileiros superaram o Egito por 2-1 em Cleveland, diante de mais de 64 mil torcedores. O próximo compromisso do Brasil será a primeira caminhada em busca do sexto título. No próximo sábado, às 19 horas, a seleção canarinho estreia na Copa do Mundo contra o Marrocos em Nova Jersey.
1: Muito bem, obrigado, Bianca, pelas informações. Daqui a pouco, às 8:30, tem mais. Nosso Portal Arauto, também à sua disposição, portalarauto.com.br. E às 11:30, temos o Informativo Arauto, destaque da música alemã com The Flippers.

0: Arauto Alegria, informação, destaque de mais uma boa música aqui do nosso Rio Grande, o Tranco da Morena Rosa, tá aí os berins aqui na programação do nosso Bom Geraldo, vimos Monte Azul e também nesse bloco musical de Flippers, essa aqui, essa gaúcha foi pra ti, seu Gilmar Silveira, Alas Richter, tá mandando foto do chimarrão, e tem que ter tudo high and card, chapa, tem que ter tudo high 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Como é que tá o seu Dalfert lá do Vale Verde? Fez linguiça? Comprou linguiça ou fez essa linguiça, seu Dalfert? Alas Kuda, mas lá desse aqui não vai. Cadê a crise, né? Esse não vai passar fome no inverno, tranquilo?
1: Bom dia, Marcelo. Que Vale Verde, neblina e chuva, chuva bem boa. Toca uma música bem bonita enquanto eu vou tomar café agora.
0: Tá bom. Eu sou 17, 18 kilovosto aqui, né? Tô lima, sai. Abraço pra ti, seu Dalfert, sempre, sempre na companhia. Família aqui também mandar um abraço pra família Schaefer de Conventos Lajado, mandando seu bom dia. Bom dia aqui também pra sempre ouvinte, a Rosilene Finkler. Boa semana pra ti também, tá bom, Rosilene? Bom, quero aqui mandar um abraço especial aqui pro seu Sérgio da Costa, aqui também especial aqui pro seu Vanigan, Terefei lá pro Nico também, pra todos é da comunidade São João Batista La Salle da Liga Rio Grande, nosso amigo Valmor, que também veio aí nos dar uma entrevista do sábado à tarde, nos trouxe uma cuca, né? Ui, até hoje. Ai, que estômago, tá bom, Valmor? Vamos degustar a cuca que veio aí do Arroio Grande do sábado à tarde. Que festa bonita ontem lá no Rio Grandense, novamente, né? Sucesso total, quase 500 almoços servidos aí, almoço muito bem servido, uma carne de primeira, parabéns, de tarde, um belo público, novamente sucesso, a festa aí da comunidade São João Batista La Salle, da Liga Arroio Grande, bom estilo musical, livre estação, estiver na animação, estive lá, também participando, fazendo a transmissão e também fazendo a transmissão com pneu furado. Tassis alles dabei, né? Du musst mal klicken, gell? Bloß das Fahren von einem Pneu für ihr, ne? Noch ein neues Fahrzeug, neue Pneu, gell? Isso tudo faz parte, né? Mas foi uma alegria ter estado com vocês ontem nessa cobertura aí da parte da manhã da festa do Arroio Grande. 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
3: A região dos vales, média 15 graus.
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onde tem transmissão da Arauta, a gente na segunda-feira sempre toca uma musiquinha. Agradecimento ao público que compareceu da festa, atendeu o convite ontem, Liga Arroio Grande. Aqui, Fernando Soares, novamente, foi bom demais, hein? Trazendo uma valsinha bonita do Livre Estação. Daqui a pouco temos a mensagem do dia.

0: Arauto Alegria, informação, tô mandando essa música aqui da Super Banda Mune, essa bela bandinha da Super Banda Mune, pros ouvintes é da Picada Aurora, Picada Augusta, toda essa região do interior de Cruzeiro do Sul que sintonizam muito a nossa programação. Encontrei muitos ouvintes, né? Isso que é bom a gente participar, a gente interagir com o público que está nas festas, os bailes, encontramos nossos ouvintes, que coisa boa, sempre uma alegria poder confraternizar, nem sempre a gente consegue ficar o tempo que a gente gostaria, gostaríamos de falar com mais pessoas, conversar com mais pessoas, mas sempre, né? Os compromissos, nem sempre a gente consegue também atender a todos que aí fazem o convite também, mas pode ter certeza que sempre fazemos o máximo que dá. Mas então, tá bom, Freunde, vamos lá agora trazer a nossa mensagem do dia, ouvimos aqui a música com o Muri, Super Banda Muri, também ouvimos aqui Os Atuais e também o Livre Estação, 8:01.
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0: A mensagem do dia, nosso momento de fé, de otimismo, de esperança, de reflexão, no oferecimento da Odonto Top. 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Vamos lá então, Michael Tessin contou a mensagem desta manhã instável da segunda-feira. Bom dia.
2: Bom dia, ouvintes da Arauto 90,5. Vamos para a mensagem desta manhã.
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2: Amigos e amigas da Arauto, durante quase meio século, um homem simples, realizou um gesto que mudou inúmeras histórias. Todos os dias ele saía de casa, atravessava a rua e fazia uma pergunta bem simples: gostaria de tomar uma xícara de chá? Seu nome era Don Ritchie. Ele morava em frente a um dos pontos turísticos mais conhecidos de Sydney, na Austrália. Com o tempo, passou a perceber, observar pessoas enfrentando momentos profundos de sofrimento emocional. Enquanto muitos seguiam seu caminho, Don escolhia fazer algo um pouquinho diferente. Ele se aproximava calmamente, serenamente. Iniciava uma conversa, oferecia escuta e muitas vezes um chá em sua própria casa. Ao lado da esposa Moira, recebia pessoas que precisavam sobremaneira de atenção e acolhimento. Sabe, atenção, acolhimento e sem julgamentos, sem respostas prontas, sem pressa, oferecendo presença. Ao longo dos anos, centenas de pessoas tiveram suas vidas impactadas por esse gesto de humanidade. Muitas voltaram depois para agradecer. Outras escreveram, contando sobre caminhos que puderam seguir, as famílias que construíram, os sonhos que realizaram. Dom nunca se considerou um herói, mas ele deixou ao mundo uma lição. Nem sempre alguém precisa de grandes soluções. Às vezes só precisa ser visto, ser ouvido, sentir que importa para alguém. Um gesto aparentemente pequeno, mas que pode transformar um dia, uma história, ou até uma vida inteira. Talvez essa seja uma pergunta que segue ecoando. É inspirado pelo Dom. E eu vou reverberar através do som do arauto. Gostaria de uma xícara de chá hoje? Esse chá pode ser um bom café, um chimarrão, um consolo, um carinho, para acalmar o teu coração. Afinal de contas, a vida é bela, é maravilhosa. E quem nunca precisou de um sazinho?

0: Alta Alegria, informação. Aí o nosso amigo Corbeco no Bequinha, com essa bela música tocada com seu afinadíssimo acordeon. Corbeco era de Santa Cruz do Sul, mais uma mensagem do dia desta segunda-feira, 8 de junho. 8:10, Arauto.
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0: Já estamos entrando na terceira hora do nosso Bom Dia Arauto. 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
0: 8:13. Boa segunda-feira, boa semana. Essa semana vai ter de tudo um pouco, né? Do jeito que você.

0: para alegria, informação Adler's Band de Santa Catarina, Bela Bela Dona, também Governos, a Balsa 23 de dezembro, com The Yons Musical Master, destacando aqui duas bandas de Santa Catarina, Heavy Fine Vichet, vamos lá, que mais alô chegando, mais e mais bom dia chegando, recados e pedidos musicais aqui no 3793-3000, 3793-3000, hoje estreando aqui da Arauto 90,5, nossa nova recepcionista. Mas aí, né? Faxrega, né? Faxrega, da Guina Calfos continua conosco aqui, né? Então tá bom, a Vitória, seja muito bem-vinda a nossa Arauto 90,5, reforçando o time aqui, né, de funcionários da 90,5, né, de Spreita Auschentaitka, né? É lá da linha Esperança, mas olha só. Então tá bom, seja muito bem-vinda ao Grupo Arauto, a nossa amiga Vitória, né? Muito bem, aqui, olha que belo fogão campeiro, do Mosmo do Pisse, Pátio do Ria Vassan Holzhova, né? Quer dizer, da Holzhova, né? Esse aqui é um fogão feito, é Benson Holzhova, é derrete o Cannes Faprenda, galera. É, can't know your car, can't fire and power. Esse aqui é um fogão campeiro feito com tijolo, é maciço, né? Capriste, fraude, hot and fire, Lúcia Becker Conra, é, Vaspita, olha aqui, que é uma pau toa, trucadra, né? Son over, né? Putcha na ramona. Abraço, lá em Linha Boêmia, cidade de Agudo, da Silvia, obrigado aí pela companhia de vocês lá na Linha Boêmia, em Agudo. Quem também tá mandando bom dia, dona Rejane, Alascur, Ernesto de Boa Esperança, Baixa Cruzeiro, também tá pedindo uma música por aqui, valeu seu Ernesto. Aldermunda, Vazanta Fanschweinschlachter, né? Tolibazar, aqui também, uma Heid Musma, o Fazenda, o Tupral, uma Ausenschopka, né? Das Klappis, né? É, das Iskefeli, aqui também Santa Cruz do Sul, quem tá mandando do seu bom dia.
1: Bom dia, Marcelo, aqui a Lurita chovendo aqui. Aqui tá chovendo.
0: É, são bem querendo, né? São fuzelbeira, são hundsbeira. Aqui também, bom dia, Marcelo, Alascud, música do Schuster, que animou muito bem a festa no Progresso ontem. Tava legal, né? Das festas, vamos, gente, tava bonito. Novamente, parabéns aí a todos aí da Sociedade Progresso, sucesso aí essa domingueira com churrasco, né? A turma também lá da Picada Santa Clara, que faturou, né? Faturou o leitão, a maior turma presente, Picada Santa Clara. Parabéns, um abraço pra vocês. 8h23, Arauto.
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2: Na região dos vales, média 15 graus.
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1: Bom dia, Marcela. Bom dia aos ouvintes. Vereador Elígio Weichenfelder deve protocolar hoje um pedido de impeachment contra o prefeito Jarbas da Rosa. Segundo o parlamentar, a iniciativa é fundamentada em denúncias relacionadas à improbidade administrativa, problemas na infraestrutura urbana e supostos cortes em serviços essenciais de saúde. Um dos principais pontos apontados por Mochila envolve a retirada de paralelepípedos das ruas durante as obras de esgotamento sanitário executadas pela Corsã. Além disso, a semana começa com frente fria e chance de tempestades no sul do país. Temporais acompanhados por rajadas de vento e chance de até granizo estão entre as previsões da Inmet para praticamente todo o Rio Grande do Sul, incluindo a região metropolitana e também em parcela dos territórios do Paraná e Santa Catarina. A frente fria no sul do Brasil pode gerar outros dias de instabilidade durante a semana. O Inmet chama atenção para cidades como Porto Alegre, Santa Maria, Pelotas e Uruguaiana, onde há risco para chuva forte e possibilidade de granizo isolado.
0: Muito bem, obrigado, Bianca, trazendo mais informações aqui daqui a pouco dentro do Hoje é o Dia. Até mais!

0: Natal, da alegria, informação, Tight Música e a Terry Freud. Daí a música Alegar Vinder, banda Baila Baila. Tight Lit, também ouvimos aqui o Rap Brás, recordamos o Rap Brás. Também o Canecão do Vale, abraço nosso amigo seu Elmo Fengre, também tá na companhia aqui da Arauto. E a boa, e aqui vamos o Pastel do Rolê, galera. Uia, Pastel do Bastião, foi sucesso, coisa boa. Tranquilo por aí, seu Edson Weschenfelder, da cidade de Salvador do Sul. Ele que pediu essa música, Alanhar a Vida. Aí com o Baila Baila, Shen Tight Lit, tem a Mitzan, Runa Tartsen, Tausend Hirado, né? De Alay Tonskira, das Isen Kaxereider, of Lai, Salvador do Sul, Galícia. Das Isvonari, né? Klick Tester Chovense, Jets Isfanitka, né? Ele foi julgado em 3 instâncias, foi condenado, né? É, Roman Kaputka, Bakun, Roman Gishlaka, né? Passou uma doma, né? Vai de Andro Chovense, nem de com, né? Tá bom, abraço. É tudo certo, família Marges, da Vila Terezinha, mandando seu bom dia. Jordi Maier, na lida das pinturas sempre. Um abraço pra toda a equipe. Abraço aqui também, já mandando seu bom dia. Dona Nila C. Wenzel, grande família Wenzel. Dulcina Schlosser, Volden, sempre na escuta da programação aqui na linha Sapé. É que mais aqui o seu Romeu Bude, mandando seu bom dia. Nair Posse, Lalascut, Jenata von Kerscheiden, Eisterrabatura, corra, né? As esmascudas. E tem uma coisa que eu gosto, é uma rapadura, mas aquelas rapaduras bem passadas, né? É, de Sirup Stramga, Kopf, Bald, Schwarzgeld, de Alain Doskira, onde mando vir de Mesa Kutger, esse, né? É uma truf, Pais, Titzen, de Mesa Kling, legal. Muito bem. 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
0: 8:58, Arauto.
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0: 8:50. Reta final do nosso Bom Dia Arauto. Daqui a pouco, Fernando Fengler. 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
0: Alisal Chevan Capredestal Power. Essa valsa é bonita, hein? Que valsinha bonita! Hoje faz um ano. Grupo Talentos é novidade musical aqui da rádio que toca as bandas.

destaque da música alemã com André Gayergens, da Alemanha, Reuters, Alexandre, tá? Hoje é um dia bonito, apesar da chuva, com certeza, sempre, todo dia, né? Todo dia mesmo, tendo chuva, sendo frio, calor, com sol, todo dia a gente tem que ver o lado bom, né? O lado bom do dia. Chuva é necessária, frio é necessário, sol é necessário, tudo é necessário, tudo na sua hora certa, né? Vamos lá então, um abraço, meus amigos, ainda delícias de São Rafael estão grudados aí, fazendo muita bolacha aí, mas ali, São Jonas, abraço pra vocês, hein? Alô, São Rafael, Cruzeiro do Sul, toda a região, bom dia!

0: Alta Alegria, informação do Ritmo da Alegria, terminando nosso programa com esse trombonaço do Brasil Latino. Ouvimos também Blue Star, Andréia Jürgens, destaque da música alemã, também o grupo Talentos. Abraço aqui ainda pro seu Dirceu Alpers, em Cerro Alegre, Alto, na Companhia da Arauto. Trabalhando por casa hoje, aproveitando esse clima chuvoso, hein? Abraço, Dirceu. Aldimunda, boa semana. Na sequência, Fernando Fender te fazendo companhia até às 11:30 da manhã. É o dia, tá chegando pra começar. Tem banda São Francisco e a abertura então do programa hoje com a banda São Francisco. 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Um minuto faltando pras 9, Arauto.
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Senhoras e senhores, amigos e amigas, bom dia, bom dia, bom dia pra você. Chegando por aqui, vamos juntos, vamos nessa. Mais uma semana, mais um Hoje é o Dia no teu rádio. É segunda-feira, depois da semana mais curta que tivemos com o feriado de Corpus Christi na quinta-feira. Muita gente emendou aí com o feriadão. É, muita gente trocou o feriado também de quinta para sexta e prolongou o final de semana, mas a segunda-feira sempre chega. E que bom, né? Que bom, graças a Deus. Estamos aí prontos, né? Com saúde, firmes e fortes para vivermos mais um dia, mais uma semana. E aí é aquela coisa, né? O jeito que a semana começa, querendo ou não, influencia bastante na tua semana inteira. Então, vou te fazer uma pergunta. O que lhe custa começar a semana com um sorriso no rosto, de bem com a vida, feliz, alegre por ter passado o fim de semana aí fazendo coisas que você gosta, com a sua família, né? Ao lado aí dos teus amigos, com um passeio ou com um trabalho que seja, né? Vamos começar a semana bem, né? Otimismo, né? Otimismo faz tudo, gente, faz muita diferença. De ser uma pessoa otimista, né? Ser agradecido com o que você tem, né? Se você ainda não tem o que tanto quer, o que sonha ou almeja, né? Mas tudo que você tem, tem seu valor, então seja feliz com isso, né? Vamos viver o hoje e com certeza também batalhar pelo amanhã que a gente quer, que a gente sonha. Então, segunda-feira serve pra isso, pra gente tirar a motivação lá do nosso coração, lá do nosso, da nossa fé, né? E tocar a ficha. Vamos lá, gente, tamo juntos. A segunda-feira chega pra todo mundo. E aí, cabe a você, mesmo que lá fora tá esse tempo meio feio, meio cinza, né, nublado, cabe a você fazer um bom dia, né? Então, vamos juntos? Conta com a gente, conta com o Arauto pra ser a tua companhia nessa manhã. Aqui o Fernando Fengler já tá contigo. Vamos até às 11:30 da manhã. Começando com a nova do São Francisco.

0: 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Banda Esa, há 2 horas atrás eu disse que não te queria mais, mas isso faz 2 horas, já passou, né? Já é, já mudou. Que coisa, gente, a Banda Esa, né? Já falava semana passada, é um conjunto, um grupo musical mais recente, né? E vem se firmando com lançamentos incríveis, fantásticos musicalmente falando, né? A Banda Esa, né? Há pouco tempo atrás, nossa, mas que é isso, né? Um nome estranho, enfim, mas agora a gente já tá bem habituado, né? Todas as canções lançadas pela Banda Esa, fazem sucesso, muito bom, né? E essa é uma delas, né? Gente, agora 9:19, 9:19, eu quero falar pra ti, porque nós estamos naquela semana pré-Copa do Mundo. Aí, minha gente boa, Copa do Mundo tá chegando. Que tal? E aí, será que nossa seleção brasileira leva, ou melhor, traz pra casa a 6ª estrela no nosso brasão? Bom, tomara que sim, né? A gente torce pra que isso aconteça. Faz muita torcida. 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

0: Página. Vem aí, banda solos, o Paulinho Maciel com Página Virada.
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0: Continua aqui, hein? Não sai não.
1: Boa.
0: 9:23, Arauto.
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0: Região dos Vales, em 15 graus.
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0: E a informação, chove lá fora, aqui dentro o sol brilha demais. Tá aí irmão da lua e amigo das estrelas, Zezé de Camargo. Que tal, gente? Bom, a trilha já vem anunciando que a hora do mate tá aí. Vamos lá, gente, a música gaúcha é bem presença garantida aqui na grade musical da Arauto 90,5. 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E a nossa música gaúcha, hoje com Jonathan Pacheco e o Medley, Grupo Rodeio Tchê.
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0: Grupo Rodeio, interpretado pelo Jonathan Pacheco. Mas que beleza, baita marca gaúcha, né? Baita marca gaúcha. Manhã de segunda-feira, agora 19 minutos, faltando para as 10 da manhã, a temperatura bem parelha em toda a nossa região dos vales nesse momento, 15 graus lá fora, né? 15 graus de temperatura. Nós temos aí nesta majestosa segunda-feira, a semana que se inicia no calendário, minha gente boa. Nós temos hoje o dia de número 159 do ano. É, 159 dias desse 2026 já eram. Semana de número 24. Nós temos 43,6% do ano já vivido. A lua de hoje é minguante. E hoje é o dia, Dia Mundial dos Oceanos. Olha só que importante, né? Oceanos. Hoje também é dia do oceanógrafo, que é o profissional que faz imagens do oceano, fotos, fotografias, filmagens, né? Como se fosse o fotógrafo, existe o oceanógrafo, né? Também dia de São Medardo. Amém, rogai por nós. E também dia do citricultor. Alô, agricultores que produzem citros, né? Falando aí de bergamota, laranja, tangerinas e entre outros, né? Limão, citros, né? Então, dia do citricultor. Se tem alguém que tem esta profissão como a base operacional aí da sua propriedade, então parabéns. Um abraço aqui do Fengler, né? No WhatsApp, tô recebendo várias participações, recados. Pode mandar aí, gente. Tô esperando. 37933000. Ô Fengler, bom dia. Manda o link aí pra mim participar aqui dos sorteios. Tá bom, tá certo. Claro que sim. Já vai receber aí. Nosso amigo ouvinte é o Zunir. Zunir, né? Nome diferente, mas tudo bem. Abraço aí, Zunir. Oi, bom dia, bom dia, bom dia. Um alusão especial vai para ela, a Ivone Schlosser. Ah não, essa é Schossler, né? Schossler. Tá certo, valeu, Ivone. Oi, bom dia, bom dia, bom dia. Recebendo um alô aqui da Regiane. O Pedro Antônio da Silva também. Tá aí mandando seu recado. Bom dia, Pedrinho. Bom dia, bom dia. Chuva, né? Mas que tal, hein? Como é que tá aí na nossa região, aliás, aqui no centro de Venâncio Aires, há pouco a gente tinha aí, a estrada até tinha secado aqui em frente ao nosso estúdio, viu? Tava vendo aqui a rua Getúlio Vargas, tava até seca. Agora deu mais um chuvisqueirinho bem fininho, né? Já tá molhaceira de novo. Mas chuva mesmo, não. Como é que tá em outras regiões aí? Eu sei que o pessoal nos ouve em todos os cantos aí da nossa região. Se tem alguém com uma condição de tempo diferente, manda pra mim aqui no WhatsApp, tá bom? Certo? Gente, é o seguinte, vai participando que daqui eu vou me puxando, trazendo o melhor da música e, claro, conteúdo pra você. Falando nisso, vem aí.
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1: 15 para as 10, Arauto.
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1: Região dos Vales em 15 graus.
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1: 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E Arauto segue com você. Manhã de segunda-feira, vamos que vamos. Agora chuvisqueiro no centro de Venâncio Aires. 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
1: 11 minutos para as 10 da manhã. Rainha Musical, em instantes, previsão.

0: chove? Vai ter sol?
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2: 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E a nossa previsão do tempo atualizada direto do jornalismo com Rafael Cunha. Bom dia!
3: Muito bom dia a todos que nos acompanham. O dia deve ser marcado por nebulosidade na região, por isso a temperatura não sobe muito e chega à máxima dos 19 graus. Amanhã também, dia marcado pela nebulosidade, temperatura variando entre 11 e 18 graus, e na quarta-feira o sol deve predominar. Mas isso faz com que a temperatura reduza. O tempo mais seco traz a temperatura mais baixa. Mínima de 8 com máxima de 19 graus na quarta-feira. Com as informações do tempo, Rafael Cunha.
2: Ok, obrigado, Rafael. Atualizando a previsão do tempo, a gente fecha o bloco com San Marino.

0: alegria, informação, San Marino e o coração à toa, fechando mais um bloco, a nossa primeira hora do Hoje é o Dia, vai ficando por aqui, vem aí o nosso intervalo, a gente volta em instantes com notícias e o Arauto Toca Mais.
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10:05. 10:05, a temperatura marca em nossa região uma média de 15 graus. Direto do Portal Arauto, os destaques em notícias. Governo do Estado anuncia 18,5 milhões para obras no Vale do Taquari. O anúncio foi feito durante a abertura da Suinofest em Encantado. Os recursos vão financiar ações de reconstrução, drenagem urbana e recuperação de estruturas danificadas pelas enchentes. O investimento integra o programa Reconstrói RS e beneficia diversos municípios da região. Programa Milho 100% abre inscrições nesta sexta-feira em Mato Leitão. O programa garante subsídio integral para aquisição de sementes de milho, sem qualquer custo aos produtores rurais. Para esta edição, Mato Leitão foi contemplado com 267 sacos de semente. As inscrições devem ser realizadas até o dia 19 de junho, junto à Secretaria Municipal da Agricultura e Meio Ambiente. Estudo aponta obra de 145 milhões para proteção contra cheias em Rio Pardo. O levantamento prevê intervenções para reduzir os impactos das enchentes e aumentar a segurança da população. O projeto inclui estruturas de contenção e melhorias no sistema de drenagem, com foco na prevenção de novos alagamentos e na proteção de áreas urbanas. 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

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Chegando a nossa edição desta segunda-feira. Com um repertório fantástico, gente. A música de número 1, a nova da Porto do Som, Talvez Seja Amor e Cheia de Charme. A 2, tem Cosmo Express, Fusquinha Bordeaux. Música 3, Sandro Coelho, Praga. A música de número 4, Banda Nave Som, Surto Te Amando. A música 5, Israel e Rodolfo, Hoje Não. E a música de número 6, Banda Legal com o Sétimo Sentido, Curva Perigosa. Prontos aí? Bota volume no teu rádio que a gente traz o Toca Mais.

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0: Arauto, alegria, informação. Tá aí, gente, o nosso Arauto Toca Mais, com 6 músicas sem intervalo. Nessa manhã de segunda-feira, há pouco bateu água aqui, né? No centro de Venâncio Aires. E agora, nesse momento, deu aquela clareada no dia. Não chove mais, é aquela coisa, né? Como bem disse o Rafael há pouco na previsão do tempo, né? As instabilidades vão tomando conta da nossa segunda-feira, principalmente desse início de semana, né? Temperatura que tá tranquila, tá de boa, 15 graus nesse momento, máxima prevista para 19 nessa segunda-feira, né? Se é que a gente chega lá, né? Bom dia, bom dia, bom dia. 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Falava já no comecinho do programa, hoje é o dia do grande sorteio dessa mega campanha em parceria com a FUBRA. É às 17 horas hoje, tá? 5 da tarde. Você que participou, fique ligado, fique ligada. Vai acontecer aqui o anúncio de quem está levando essa TV de 65 polegadas para casa. Já para assistir o primeiro jogo da seleção brasileira sábado às 19 horas, né? Com a TV nova. E aí? E aí? Ah, que tal, hein? Já pensou receber a ligação da Arauto dizendo, ó, parabéns, você ganhou. TV é sua. É, minha gente, bom. Durante 18 dias, se não me falha a memória, nós anunciamos vários horários, né? Como se fossem senhas, né? O pessoal cadastrou lá na campanha, na promoção. E aí, todos esses concorrem, né? Quem mais cadastrou horários diferentes, mais chances tem de ganhar. Estava fazendo uma verificação aqui, olha, são milhares e milhares e milhares de pessoas e ouvintes Arauto que participam, né? Então, boa sorte! Boa sorte pra todo mundo! A TV nova cai bem, né? Pra qualquer um. Eita, nós, mesmo que já tenha uma TV boa em casa, vamos botar num outro ambiente, né? Ah, na sala, na churrasqueira, no quarto. É, sempre tem utilidade pra uma TV nova, né? Coisa boa. Então, hoje acontece esse grande sorteio. 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Nesse programa que você tá ouvindo agora. 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E os abraços aqui, vou mandar um salve show de bola lá pra Márcia Unzer, sempre na audiência da Arauto. Alô, Márcia! Abraço especial pra ti, querida, uma boa semana. Oi, bom dia, Fengler, aqui em Cerro Alegre, Alto, bastante chuva, Dirceu Alpers. Estamos na escuta do programa, valeu, Dirceu, coisa boa, abraço pra ti, obrigado pela companhia. E venha sempre calma essa chuva aí, né? Clair, poxa, e pessoal do Olavo Bilac, Venâncio Aires, bom dia, Clair, abraço pra vocês aí, uma boa semana. Oi, bom dia, aqui é o Olair, do Planalto, Lajeado. Sobre a chuva, aqui de manhã cedo, Fengler, choveu pra caramba, forte por um bom tempo. Roda aí uma dos atuais, tá certo? Grande Olair, abraço pro pessoal aí de Planalto, Lajeado. Daqui a pouquinho a gente atende teu pedido aí, tá bom, Olair? Vem aí o nosso intervalo. E ó, falei da promoção da Copa, falei da promoção dos namorados, mas também temos o junho com sabor da colônia.
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4: E em instantes, a nova da Bibiana Bolacel com brilhação.
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4: No relógio, agora 26 para as 11, Arauto.
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4: Região dos Vales, 15 graus.
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0: E daqui a pouco tem notícia boa da Arauto. Enquanto isso, Bibiana Bolacel. Copo cheio.

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1: É hora da notícia boa. 15 minutos para as 11 da manhã. Olha, temos sol agora aqui no centro de Venâncio, hein? Na Getúlio Vargas, um belo sol. 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O serviço especializado de referência à saúde da mulher, que foi nomeado como Ser Mulher RS, iniciou oficialmente os atendimentos junto ao SEMAI em Venâncio Aires. O programa implantado por meio de parceria entre governo do estado e o município passa a oferecer atendimento com foco no cuidado ao câncer de mama e colo de útero, endometriose, infertilidade, climatério, adenomiose e também miomatose uterina. Então, o serviço especializado de referência à saúde da mulher, o Ser Mulher RS, começou então os atendimentos junto ao SEMAI em Venâncio Aires. Está prestando aí esse importante atendimento em parceria com o governo do estado e o município. Boa notícia da Arauto. E a gente segue com nada mais nada menos que o campeão dos bailes, Banda Champion, pra alegrar aí a tua manhã de segunda-feira, só com Arauto.

0: uma novidade aqui do Bailão, recebemos na semana passada, banda Tri Legal, Tri com Y, né? Banda Tri Legal e As Paredes Pintadas. Paredes Pintadas, que é uma canção já conhecida, vinda do sertanejo. Agora a gente conheceu ela no Bailão e também temos ela na versão Machixe Vaneira, né? E por aí vai. Mas enfim, agora 8 minutos nos separam das 11 horas da manhã. Gente boa, o que que é esse tempo, hein? Sabe o que? Temos um lindo sol agora. É, temos um lindo sol presente no centro de Venâncio Aires. Mas dá pra acreditar nisso? Eu tô vendo umas aberturas no céu aí de céu azul, né? Entre as nuvens. Então tá aí, né? Que loucura. Há pouco tava chovendo, aí cerração, aí bateu aquele chuvisqueiro, aí agora tem sol, mas que coisa, sério. Mas enfim, né? É a semana aí com bastante instabilidade previstas, principalmente no começo aí, decorrer da semana de número, semana de número 24 do ano, né? Fernando, bom dia, manda os parabéns hoje para minha neta Jennifer de Arreal, que está completando mais um ano de vida. Desejo a ela muita saúde, paz e bênçãos. Parabéns da Bola Eucádia. Alô, Jennifer, parabéns, parabéns, parabéns pela passagem aí do teu dia de aniversário. Tudo de bom sempre. Um abraço da Bola Eucádia e também de todos aqui da Arauto, tá bom? Uma salva de palmas aí pra Jenny. Oi, Fernando, bom dia. Aqui é o Marcos do Mariante, na sintonia da Rádio Sempre. Toca uma do Rainha pra mim e todos da escuta. Um grande abraço. Valeu, Marquinhos. Tocou antes pra ti o medley do Rainha, né? Pode ser? Beleza. Buenas, Fengler. Ótimo início de semana. O Robson, lá do Rincão de Souza. É a galera da Várzea representando por aqui, né? Valeu, Robson. Oi, bom dia. Tamara Miller participando aqui também, pedindo o link dos sorteios. E falando nisso, Amor que Floresce. Agora, com licença, os solteiros, vou falar com os casais ouvintes da Arauto, ou os que são, assim, pretendentes de casal, né? Os que estão aí no comecinho do namoro. É a semana dos namorados. Não tem, o romantismo vai ter espaço, né? Ele vai ocupar seu espaço. 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

0: Azul com a nova versão do Amei Antecipado.
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0: Agora 1 minuto para as 11, Arauto.
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0: Arauto Alegria, a informação tá aí, sucesso do The Wheelers. Vem me amar na programação da 90, minha gente boa. Fechando mais um bloco, mais uma hora de sucessos na Arauto. Manhã de segunda-feira, vamos que vamos, gente, vamos que vamos. Bom dia! Boa semana, hein?
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2: Isso.

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Hoje é o dia. 11:16, bom dia! Daqui a pouco, às 11:30, tá chegando Matheus de Freitas com o Informativo Arauto, trazendo as principais notícias e informações pra você. Até lá tem

0: fechando mais um bloco e mais uma edição do nosso programa Hoje é o Dia. Gente, fiquei devendo alguns links aqui ainda, né? Da nossa plataforma de sorteios, daqui a pouquinho. É, a gente já tá encaminhando aos que pediram. Por aqui, vamos agradecendo aos patrocinadores, amigos ouvintes que estiveram comigo nesta manhã. Vamos juntos a semana toda, né? E abençoada seja. Que nosso decorrer do mês de junho seja fantástico também. Que a semana seja romântica para os casais. E também seja agradável para os solteiros. Valeu, gente. Vem aí Matheus de Freitas com o Informativo Arauto. Eu volto amanhã, às 9. Até lá. Tchau. 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

0: Chegando a partir de agora o essencial das informações antes do seu meio-dia. A apresentação com Matheus de Freitas, roteiro de Bianca da Silva e a produção do Departamento de Jornalismo do Grupo Arauto de Comunicação. 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Informativo Arauto de hoje, você confere. Inscrições para o subsídio na aquisição de mudas de erva mate iniciam nesta segunda-feira. Em Encantado, o governo do estado participa da abertura da Suino Fest e anuncia 18,5 milhões de reais para os municípios da região. Solicitação da carteira de identidade já pode ser feita pelo WhatsApp da Guria. Santa Clara do Sul amplia o número de piquetes para a Semana Farroupilha após grande procura. Essas e outras informações chegando com credibilidade a partir de agora.
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0: 11 horas 34 minutos, as inscrições para o subsídio na aquisição de mudas de erva mate iniciam nesta segunda-feira. O município disponibilizará 30 mil reais para incentivar a plantação, a implantação e a ampliação de áreas de cultivo da erva mate. Os detalhes chegam na reportagem com Bianca da Silva.
2: A partir desta segunda-feira estão abertas as inscrições para produtores rurais interessados em aderir ao Programa Municipal de Reflorestamento na Propriedade Rural, que oferece subsídio para aquisição e transporte de mudas de erva mate. O prazo para a inscrição segue até o dia 26 de junho, junto à Secretaria de Desenvolvimento Rural. Para o ano de 2026, o município disponibilizará 30 mil reais para incentivar a implantação e ampliação de áreas de cultivo de erva mate. O subsídio será de R$ 1,25 por muda, limitado a até 1.000 mudas por produtor beneficiado. Conforme o secretário de Desenvolvimento Rural, Ricardo Landim, o programa busca fortalecer uma cadeia produtiva com potencial de crescimento no município. Quem já participou do programa destaca os benefícios do incentivo para diversificar a produção nas propriedades rurais. O produtor Paulo César Montinelli, de Linha Marmeleiro, afirma que a iniciativa tem contribuído para ampliar o cultivo de erva mate em sua propriedade e criar uma alternativa de renda para a família. Ele cita que é um programa muito importante para os agricultores que buscam outras fontes de renda além do tabaco. Após o período de inscrições, a homologação será realizada por técnicos da Secretaria de Desenvolvimento Rural e da Emater. Os produtores também passarão por elaboração de projeto técnico de viabilidade, que servirá de base para a avaliação dos pedidos pelo Conselho Municipal de Desenvolvimento Rural. Caso o número de produtores habilitados ultrapasse os recursos disponíveis, serão utilizados critérios de desempate como comprovação da comercialização de erva mate nos últimos 5 anos, participação em grupos ervateiros organizados, enquadrados no PRONAF e a ordem de protocolo de inscrição. Os interessados devem comparecer à Secretaria de Desenvolvimento Rural, localizada na Rua Tiradentes 959, das 8 ao meio-dia e das 13h30 às 16h30. Mais informações podem ser obtidas na Secretaria pelo telefone 51-2183-0668.
0: Muito obrigado, Bianca da Silva. 11 horas 36 minutos. 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Em Encantado, o governo do estado garante 18,5 milhões de reais para os municípios da região. O anúncio foi feito durante a Suino Fest. A repórter Carolina Almeida tem os detalhes.
3: O governo do estado participou nesse sábado da abertura da Suino Fest 2026 em Encantado. Durante o evento, o vice-governador Gabriel Souza anunciou a ampliação da participação estadual no Reconstrói RS para 18 milhões e meio de reais, beneficiando municípios do Vale do Taquari com obras de reconstrução e resiliência. Os recursos integram a contrapartida do estado à iniciativa desenvolvida em parceria com o Instituto Ling, a Fundação Marco Polo e a Comunitas para apoiar a recuperação dos municípios atingidos pelas enchentes. Do total anunciado, 4,3 milhões de reais serão destinados ao Conexões RS, beneficiando Arroio do Meio, Cruzeiro do Sul, Mussum.

0: Travesseiro e Westfália, com a reconstrução de pontilhões e estruturas de ligação danificadas pelos eventos climáticos. Outros 14,2 milhões de reais serão aplicados pelo Drenagem RS nos municípios de Antagorda, Capitão, Doutor Ricardo, Estrela, Mussum, Paverama, Putinga e Vespasiano Correia, em obras voltadas à melhoria da drenagem urbana e à prevenção de alagamentos. Ao todo, estão previstas 49 intervenções na segunda etapa do programa. Com a ampliação da contrapartida estadual, o conjunto de investimentos do Reconstrói RS supera 43 milhões e meio de reais, destinados à recuperação de estruturas afetadas pelos eventos climáticos na região. Durante a abertura da feira, Gabriel também destacou a recente autorização para exportação de miúdos suínos para a China, após o reconhecimento do Rio Grande do Sul como zona livre de febre aftosa sem vacinação. A medida deve representar um incremento de cerca de 100 milhões de dólares nas exportações do setor para o mercado chinês. O vice-governador ressaltou ainda o desempenho da suinocultura gaúcha, que registrou crescimento de 13,5% no número de abates entre 2024 e 2025. Segundo ele, ampliação de mercados e agregação de valor à produção são fundamentais para fortalecer o agronegócio, gerar renda e impulsionar o desenvolvimento regional. A Secretaria de Desenvolvimento Rural também participa da Suinofest por meio do Espaço da Agricultura Familiar, que reúne agroindústrias de diferentes regiões do estado. Realizada em Encantado, a Suinofest é um dos principais eventos gastronômicos e de negócios do Rio Grande do Sul, reunindo produtores, empresas, lideranças e visitantes para celebrar a força da suinocultura e seu impacto na geração de emprego, renda e desenvolvimento regional.
1: Muito obrigado, Carolina Almeida. Agora 20 minutos para o meio-dia. 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Solicitação da carteira de identidade já pode ser feita pelo WhatsApp da Guria. Estes e outros serviços podem ser feitos diretamente no celular. Pietra Franco tem os detalhes.
2: 10 serviços públicos já podem ser realizados diretamente pelo WhatsApp da Guria, assistente virtual do estado baseada em inteligência artificial generativa que completou um ano na sexta-feira. Entre as funcionalidades disponíveis estão a solicitação da carteira de identidade nacional, consultas relacionadas à CNH, pagamento do IPVA via Pix e registro de ocorrência online na Delegacia da Mulher. Também estão disponíveis os serviços de apresentação de condutor, consulta da situação do veículo e de infrações, solicitação da modalidade identidade fácil e pedido de medida protetiva. A proposta é ampliar a praticidade no acesso aos serviços públicos, permitindo que o cidadão resolva suas demandas de forma simples, rápida e segura por meio de conversa no WhatsApp, pelo número 51-3210-3939. Para utilizar, basta enviar uma mensagem e iniciar o atendimento com a Guria. Há também outros serviços de alta relevância social, como registro de ocorrência e a solicitação de medida protetiva, que passam a poder ser realizados de forma mais rápida e acessível por meio do WhatsApp. Em relação às medidas voltadas à segurança da mulher, as cidadãs poderão registrar ocorrência online na Delegacia da Mulher e solicitar medida protetiva diretamente por conversa. A solução utiliza inteligência artificial para entender as demandas e conduzir o atendimento, permitindo a realização dos serviços de forma orientada e integrada. Ao longo dos próximos meses, novos serviços serão incorporados ao WhatsApp. Da redação, Pietra Franco.
1: Muito obrigado, Pietra. 18 minutos para o meio-dia, neste momento chegando a previsão do tempo. 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E a previsão do tempo é com Rafael Cunha. Bom dia, Cunha.
3: Muito bom dia a todos que nos acompanham. A máxima hoje alcança os 19 graus e o dia está sendo marcado já pela nebulosidade e deve seguir assim, não só hoje como amanhã também. Amanhã a temperatura varia entre 11 e 18 graus e na quarta-feira o sol deve predominar, ainda que entre nuvens. Isso faz com que a mínima seja um pouco mais baixa na quarta-feira, mínima de 8 com máxima de 19 graus, aí com o tempo um pouco mais seco. Com as informações do tempo, a Rafael Cunha.
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1: Muito obrigado, Rafael Cunha, com as informações do clima. 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Santa Clara do Sul amplia o número de piquetes para a Semana Farroupilha após uma grande procura. 28 espaços estão previstos no Parque Farroupilha. A jornalista Clarissa Gomes chega com as informações.
5: A tradição gaúcha já movimenta Santa Clara do Sul para mais uma edição da Semana Farroupilha. O município encerrou na última sexta-feira as inscrições para os piquetes que vão compor a programação tradicionalista deste ano, registrando grande adesão da comunidade. Inicialmente estavam previstos 25 espaços no Parque Farroupilha. No entanto, diante da procura, a administração municipal decidiu ampliar a estrutura para 28 piquetes, garantindo a participação de todos os grupos inscritos. A Semana Farroupilha 2026 vai ser realizada de 13 a 20 de setembro no espaço localizado ao lado do ginásio municipal. Durante o período, o local vai ser palco de atividades que celebram a cultura gaúcha, reunindo música, tradição, gastronomia e integração entre as famílias e tradicionalistas. Para preparar o espaço, a Secretaria de Obras vai iniciar a montagem da estrutura do parque a partir do dia 15 de junho. Em razão dos trabalhos e por questões de segurança, a área vai ficar interditada para estacionamento durante a montagem e até o encerramento das festividades. Como alternativa, os motoristas vão poder utilizar o terreno localizado na esquina, que vai ser destinado ao estacionamento de veículos durante o período. Com a ampliação dos espaços e a participação expressiva da comunidade, a expectativa é de que mais uma edição marcada pelo fortalecimento das tradições gaúchas e pelo espírito de confraternização que caracteriza a Semana Farroupilha em Santa Clara do Sul.
1: Muito obrigado, Clarissa Gomes. Em instantes, no próximo bloco, você confere. Comentário esportivo com Luciano Almeida, também as informações do campeonato Tabocha de Venâncio, as oportunidades da agência do Cine e o programa Igreja em Missão. 14 minutos para o meio-dia, Arauto.
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0: 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Começando o segundo bloco do Informativo Arauto, 11 minutos para o meio-dia. Temperatura segue na média dos 17 graus no município de Venâncio. Neste momento, chegando o comentário esportivo com Luciano Almeida. E o Brasil fez o último amistoso antes da estreia na Copa. O jogador Wesley teve uma lesão muscular no início do jogo e deve ser cortado dos demais jogos. Estes são os destaques do comentário esportivo, chegando especialmente em clima de Copa do Mundo, agora com o Luciano Almeida. Luciano, seja bem-vindo.
1: Olá, amigos. Olá, ouvintes. O Brasil fez, na noite do último sábado, o seu último jogo amistoso antes da estreia na Copa do Mundo. A vitória por 2-1 sobre o Egito, gols de Bruno Guimarães e de Endrick, e mesmo um desempenho ainda incerto e pouco empolgante da seleção, ficaram em segundo plano. A lesão muscular do lateral direito Wesley, ainda no início do jogo, sua saída imediata da partida, os exames de imagem realizados ontem e a confirmação do seu corte são o que fica às vésperas do início do Mundial. E essa notícia tem diferentes abordagens e múltiplos impactos. Tecnicamente, o Wesley não é um craque da posição, tampouco um jogador indiscutível. Mas no setor mais frágil e, por consenso, aquele em que há mais problemas numa comparação com os demais, o Wesley é o melhor dos quatro laterais convocados, o mais afirmado e o que oferecia melhores possibilidades. Sem ele, não haverá outro jogador da posição convocado. O volante Ederson do Atalanta foi o chamado. E com isso, o Danilo, hoje zagueiro e reserva no Flamengo, e o Ibanez, também zagueiro, ocuparão a lateral. A consequência natural é o time perder saída pelo lado direito, fixar ainda mais conservadoramente uma linha de quatro defensores, dando mais liberdade aos homens de frente. Muda bastante a estrutura do time. Agora, sob o aspecto humano, ver um jovem jogador ter um sonho, possivelmente acalentado desde a infância, interrompido às vésperas da sua realização, o sonho de jogar numa Copa do Mundo, é sempre doloroso e acaba impactando e causando algum abatimento também no grupo de jogadores, que sentem um pouco a dor do companheiro cortado. O Careca em 82... o Moser e o Cerezo em 86, o Moser outra vez e o Ricardo Gomes em 94, Romário, Márcio Santos e o Flávio Conceição em 98, o Emerson em 2002 e o Edmilson em 2006, são alguns exemplos de brasileiros cortados ou no período de preparação ou na iminência da estreia. Uma situação sempre traumática, um fator a mais a ser trabalhado para além da perda técnica que a baixa sempre provoca. Dos próximos treinamentos antes do jogo contra o Marrocos, o técnico Carlo Ancelotti deverá fazer os ajustes táticos que a mudança vai determinar, e a expectativa é que o time consiga se adaptar e não perder equilíbrio. Até a próxima.
0: Muito obrigado, Luciano Almeida, com o comentário esportivo. Agora faltando 7 minutos para o meio-dia, seguimos falando de esporte, trazendo as informações do 38º Campeonato Tabocha de Venâncio Aires, com os jogos de ida das quartas de final. Os resultados: o Clécio ganhou de 2-1 do Ipiranga, Borba ganhou de 2-1 do Schirman, Weber Agrofrese 2-1 contra o Palmeiras A, e o Balneário Weber marcou 3-0 contra o Palmeiras B. Aí os jogos de ida das quartas de final do Campeonato Tabocha de Venâncio Aires. 7 minutos para o meio-dia, como de costume todas as segundas-feiras, no segundo bloco do Informativo Arauto, chegando as oportunidades de emprego da agência do Cine de Venâncio Aires. Fernando Freda, seja muito bem-vindo na programação.
2: Bom dia, Matheus. Bom dia a todos os amigos e ouvintes da Rádio Arauto. Meu nome é Fernando Freda e falei nome da agência FG Tassini de Venâncio Aires. Hoje é segunda-feira, dia 8 de junho, e mais uma semana estamos aqui para divulgar as oportunidades de emprego disponíveis aqui na agência do Cine de Venâncio Aires. Então, começando com o calendário de entrevistas, Matheus, depois de um feriadão, né? Um feriadão bom para descansar, mas a gente já retorna essa semana com tudo, com diversas oportunidades, diversas entrevistas de emprego, justamente para quem está procurando aquela recolocação ou aquela colocação no mercado de trabalho. Então, começando com o calendário de entrevistas da semana, porque hoje, né? Nessa segunda-feira, no período da tarde, às 13h30, teremos entrevistas aí para o frigorífico Bom Frango, frigorífico de linha Picada Nova, interior aqui do município. Amanhã, na terça-feira, às 8h30, é a vez da empresa Beira Rio de Santa Clara do Sul, setor calçadista. Na parte da tarde da terça-feira, a partir das 13h30, é a vez da empresa Rasmadeiras, aqui de Venâncio Aires. Na quarta-feira pela manhã, às 8h30, é a vez da empresa Evap, também aqui de Venâncio Aires, que estará realizando entrevistas na agência. Já na parte da tarde da quarta-feira, às 13h30, novamente presente o frigorífico Bom Frango, que retorna na semana para realizar novas entrevistas. Na quinta-feira pela manhã, às 8h30, é a vez do frigorífico Crote, frigorífico de Vila Santa Emília, interior aqui do nosso município, que estará realizando entrevistas diretamente na agência. Né? Na sexta-feira, para encerrar o calendário de entrevistas da semana, a partir das 9h desta sexta-feira, temos entrevistas para a empresa Beira Rio de Mato Leitão, setor calçadista, então presente, encerrando o calendário de entrevistas da semana. Então, pessoal que tiver interesse em participar das entrevistas da semana, podem se dirigir na agência do Cine para estar realizando, né, a carta de encaminhamento e garantindo a sua vaga diretamente na entrevista. Demais outras vagas, Matheus, a gente destaca com diversas oportunidades. São diversas as áreas, diversos setores, vagas com e sem experiência, em diferentes níveis de qualificação. E o pessoal que tiver interesse em conferir e se candidatar nas demais outras vagas, podem se dirigir na agência do Cine para estar realizando, né, o cadastro do trabalhador e o encaminhamento para a vaga desejada. Pessoal quiser acompanhar o Cine nas redes sociais, a gente tem o Facebook e o Instagram, que é o @CineVenâncioAres. Lá você pode acompanhar as nossas postagens, nossas atualizações de vagas semanais. E para qualquer dúvida ou informação, tem o nosso contato, né, o nosso canal do WhatsApp, que é o 2183-0742. Lembrando que o Cine fica localizado na rua Tiradentes, número 1060, em anexo ao espaço Venâncio Empreendedor. Certo, Matheus, por hoje era isso. A gente agradece mais uma vez o espaço da Rádio Arauto e desejamos uma ótima semana a todos.
0: Muito obrigado, Fernando Freda, com as informações da agência do Cine de Venâncio Aires. Agora faltando apenas 3 minutos para o meio-dia. Neste momento, chegando a mensagem da Igreja Católica, diretamente da paróquia São Sebastião Mártir de Venâncio Aires, no programa Igreja em Missão.
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0: evangelho de hoje nos apresenta o início do Sermão da Montanha, onde Jesus Cristo revela as bem-aventuranças. Esse ensinamento mostra que a felicidade verdadeira não nasce do poder, da riqueza ou do reconhecimento humano, mas de um coração unido a Deus. Quando Jesus proclama: "Bem-aventurados os pobres em espírito, porque dele é o reino dos céus", ele nos convida à humildade e à confiança total no Senhor. O pobre em espírito reconhece que precisa de Deus em todos os momentos da vida. Os que choram serão consolados, porque Deus não abandona aqueles que sofrem. Muitas vezes carregamos dores, perdas e preocupações, mas Cristo transforma o sofrimento em esperança quando permanecemos firmes na fé. Os mansos possuirão a terra. Em um mundo marcado pela violência e pela arrogância, Jesus ensina a força da mansidão, da paciência e do perdão. A verdadeira grandeza está em amar mesmo diante das dificuldades. Ter fome e sede de justiça significa desejar viver segundo a vontade de Deus. O cristão é chamado a promover a paz, defender a verdade e praticar o bem. Jesus também exalta os misericordiosos, os puros de coração e os promotores da paz. Essas atitudes refletem o próprio coração de Cristo. Quem vive assim torna-se luz para o mundo. Por fim, as perseguições por causa da justiça lembram que seguir a Jesus exigem coragem. O discípulo verdadeiro, pode enfrentar incompreensões, mas nunca está sozinho, porque o reino dos céus é a sua recompensa. As bem-aventuranças são um convite diário à santidade. Elas mostram que a felicidade não depende das circunstâncias externas, mas da presença de Deus em nossa vida. Quanto mais nos aproximamos de Cristo, mais o nosso coração encontra paz, mesmo nas dificuldades.
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2: E assim concluímos mais uma edição do Informativo Arauto, edição que chega ao fim na apresentação com Matheus de Freitas, sob roteiro de Bianca da Silva. As informações apuradas e produzidas pelo Departamento de Jornalismo do Grupo Arauto de Comunicação. 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Próxima edição você confere amanhã, na terça-feira, a partir das 11h30. E a seguir, chegando Marcos Cardoso na apresentação do Sequência de Clássicos. Muito obrigado pela sua audiência. Tenha uma ótima semana, uma ótima tarde e até amanhã.
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Muito bem, boa tarde, boa tarde. Começando mais um Sequência nesta segunda-feira abençoada. Semana nova e recomeço, né? Aquela semana marota, tempo, amanhecemos com aquela chuva, né? Aquela garoa aqui na cidade de Venâncio. Aí se tu quer contar como que foi na tua região de manhã cedo, ontem madrugada, o domingão, o feriadão, pra quem teve aí o feriadão, né? Tivemos feriado na quinta, tem gente que esticou, tá começando uma nova etapa hoje. Manda aí pra gente, 3793-3000, segunda-feira, dia de recomeçar, renovar as energias, acreditar que grandes coisas estão por acontecer, hein? Que a tarde seja produtiva, cheia de boas notícias, né? Cheia de boas vibrações. E que seja de passos importantes aí rumo aos seus objetivos, né? Nunca subestime aí o poder de um novo começo. Então, uma ótima e uma excelente tarde de segunda-feira, uma excelente semana para todos nós. Pois bem, dia 8 de junho, 12:07, temperatura lá fora na casa dos 18 graus. E a gente começa assim, ó, Banda Ecos e É o Ladrão de Corações, pra abrir aí um super Sequência de clássicos dessa segunda, hein? Ótima tarde.

0: 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Ô, a misturinha, aquela música pra fechar muito bem o Sequência de Clássicos aqui. Primeiro bloco, né? Primeiro bloco aqui do Sequência. Agora, 12:21, eu quero mandar um abraço aqui pra turma que tá participando. Dá tempo, hein? Dá tempo, dá, claro que dá. 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
0: 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E na volta tem, é São Francisco, diga locutor.
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0: Venâncio e região, 18 graus.
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0: 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Seguimos, ótima tarde pra você. É, aqui o seu dia. Ah, é muito melhor. Sinta o som da Arauto. 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São Francisco, aquela música bacana, hein? Diga Locutor, DVD 40 anos. Ótima tarde pra você.

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Ô pedreiro, pra fechar mais um super bloco Rainha Musical. E olha só, minha gente, vou mandar um abraço aqui pros ouvintes que estão de parabéns hoje, é. Tem bastante gente de aniversário. Aqui a Camila Malman, né? Também o Carlos José dos Santos. E aqui a turma de Cruzeiro do Sul também tem festa lá em Cruzeiro hoje, hein? A Crisanta Dulhos, um abraço aí, Crisanta. Também a Joana, deixa eu ver o sobrenome aqui, Joana Herman de Santa Cruz do Sul, parabéns pra você, muitos anos de vida, que seja um ciclo de muito sucesso pra cada um de vocês.

0: legal? É isso aí, é isso aí. Quero fazer o seguinte, mandar um abraço também aqui pro nosso amigo João Carlos, lá de Santa Clara do Sul, tá mandando mensagem aí, tá ligadinho na Aral. Pediu o link de sorteio, já enviei pra ti, João. 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Vamos pro intervalo comercial, é rapidinho, mas a gente volta com mais música boa pra você, não sai daí.
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0: Grupo Carisma e aquele medley de sucesso, hein? É na volta.

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2: Região dos Vales, 18 graus.
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2: 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Que seguimos. Abraço aí, meu amigo. Tudo de bom pra ti, seu Jair. É, vamos abrir o último bloco. Tá chegando aí o Boa Tarde Show pra te fazer companhia, hein? Esse é o Sequência de Clássicos. Ótima segunda-feira! 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
2: Grupo Carisma, hein? Oh, essa aqui é sucesso, hein?

sétimo sentido, hein? Tudo que tiver que vir, virá, com certeza. Para fechar a sequência de clássicos desta segunda-feira, a gente vai ficando por aqui. Tá chegando aí o Boa Tarde Show para te fazer companhia, hein? A gente se encontra amanhã em mais um sequência a partir do meio-dia. Ótima tarde de segunda-feira para você e até amanhã.

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Dachmann, Freunde, muito boa tarde! Alas Shen, Alas Nifty! Iniciando mais uma semana aqui pelo Boa Tarde Show. Você que nos acompanha através do rádio, através do aplicativo, seja bem-vindo! Você que já fez companhia ao Marcos Cardoso aí no sequência de clássicos, agora com o Limonzito, né? E vamos juntos até às 3 horas da tarde, querendo ser uma companhia alegre pra você, pra alegrar a sua tarde de segunda-feira, esse dia 8 de junho de 2026. De um fim de semana agitado na região, de muitas festas na região, né? Hoje voltamos aí pra rádio, né? E vamos dar sequência ao nosso Boa Tarde Show. E pra você participar, interagir comigo, me contar como foi seu final de semana, Alas Shen, Alas Nifty, como é que está começando a sua semana? Tempo enroscado, como eu digo, né? Esse tempo tá que nem a minha beleza. Hoje, de novo, né? Tá bastante tempo assim, né? Feio não tá, mas pra bonito não serve também, né? Mas vamos lá. Alves, espero que são tados nesses selvas e froma. Assuma e amarra, né? 3793-3000. Então, pra você participar, interagir, 3793-3000. Quem é que tá tomando chimarão? Manda foto da cuia. Daqui a pouco tem a hora do mate pra gente mandar aquele abraço especial. Sumida Kevin Haito, Alga Pot Fengs Anzapus, Lanzarej, né? Um parabatura, Marraquel Papok, melhor, só de canveia de sich aufreiden. Veja de arba tirais net ao serviço não foge. É canema meia, Giba, né? Mas fugir o serviço não foge. Então não adianta, né? Vamos net ao freia. Vamos achar música, olha, né? Sema de Sussama, meu frana! E pra começar, Tropical Brás! Marcando o trombone! Assim a gente vai iniciando. Detoite, Tepruzilhane, Estorrias, Alas, Toi, Nanaguela!

0: passe especial para a turma dos eventos, né? No sábado, Salão Kelsenberg, São Martinho, encontramos muitos amigos por lá, muitos ouvintes da Arauto, né? Abraço especial a cada um de vocês, obrigado pela companhia, obrigado pelo carinho, né? De todos que sempre acompanham tanta página Lemonzito, né? E também aqui dentro da programação da Arauto, né? Estivemos animando bodas de ouro do seu Ari e da Emi Hochschild. 50 anos de casados, parabéns novamente ao casal e que essa data se repita por muitos e muitos anos, né? Sempre com muita alegria e com muita saúde. Tava bonito por demais, que festa, hein? Tás vai o mochen, também, pessoal, alô, seu, em nome do João Heisler, né? Sampaio Cruzeiro do Sul, ontem a gente estava na Sociedade Progresso. Estávamos por lá. Então, um grande abraço à turma lá de Sampaio Cruzeiro do Sul. Que festão, hein? Tasva Armonamo Schengaveska. Oi, Bilati Vanlust e Leongatans. É sucesso total. Abraço especial à turma do Schuster, que marcou presença em peso por lá e levando o porquinho, né? A gente tinha anunciado a maior turma que fosse pra lá ia levar um leitão. É, e a turma do Schuster, é claro, a turma do 15 de novembro, então, levando aí o porquinho. Turma 3 de novembro também por lá, a turma tava tudo animada, das faixas lústicas, estas festas, né? E a presença ilustre, meu amigo Amendoim, né? A popular Amendoim, é sempre nas festas aí da região, grande abraço. E é pasta de ovo, né? Vem de fralda, moçada, vamos na rabatura, mas vamos ter Amendoim de ovo, pasta aqui. E também quem tava por lá, direto da linha antes, elô, seu Naldão e a dona Natália estavam por lá. Abraço aí pra vocês, obrigado sempre pela companhia, obrigado pelo carinho. Alô, Naldão, alô, dona Natália, alô, escuras, ancut, vó. 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
0: Na região dos vales, 18 graus.
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Lions Brown Smetia, é moreninha linda, cantada em alemão.

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E é tudo de Saxe Next Ritmo. Isso aqui é Metson, Polga, Dogga. Ui, até na mola. O camarão é alto que se traura e se é tudo fazer um mundo difícil. Vem a Anza Petcha, né? E agora, chegando na sua hora do mate.

0: 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E a nossa hora do mate.
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0: Pra iniciar a semana com eles, os Monarcas, é dia de festão!

0: muita alegria, informação e a nossa hora do mate. Os monarcas, é dia de festança. Menos harmônica. 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Por isso que a gente sempre tem que aproveitar da melhor forma possível com as coisas que a gente tem no momento, né? Aproveitar e viver a nossa vida junto, né? É uma coisa que eu tenho pra mim, sempre pensar positivo. Nem sempre as coisas acontecem do jeito que a gente planeja, nem sempre acontece do jeito que a gente quer que as coisas aconteçam, mas o mundo é do jeito que ele é e a gente tem que fazer a nossa parte, né, e tentar fazer o melhor possível com as coisas que a gente tem. É, vamos lá. Oi, boa tarde, Alemãozito, tudo bem? Roda a música dos atuais, Voarei, pra turma do Progresso, tudo de bom, abraço, uma ótima semana, sempre ligados nessa rádio que é top. Muito obrigado aí pela companhia. Fiquei devendo ontem essa música, né, pra turma de Progresso, do Progresso lá, né? Aqui quem manda pra gente é a Janete Lerman, né? Abraço pra você. Fiquei devendo essa música pra ti ontem, né, no palco, Voarei, dos atuais. Aí eu falei, ó, manda um recadinho amanhã pra mim na rádio que com certeza vou estar tocando. Obrigado aí pelo carinho, obrigado aí pela sintonia e ontem obrigado pela presença, a turma lá do Progresso, né? Que festão, das vamos xenga, as melas que a flor, né? As estas tem pestas leds, né? Só estas fatrambles, que a vez estas mel, né? Bonito de pista que eu tô. É bonito por demais essas nossas festas no interior, né? Eu sou suspeita de dizer, né? Mas que loucura de bom, né? Vixe! 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
0: Na região dos Vales, 18 graus.
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0: Sensação! Musical Encanto e esse medley dos Montanari, você confere direto no YouTube também. Esse lançamento, mais um sucesso aí do Musical Encanto de Feliz. E daqui a pouquinho tem muito mais, tem Dia Dia News, tem muito mais música na nossa segunda hora do Boa Tarde Show. Duas e dois, Arauto.
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2:06, temperatura em Venâncio Aires e região em 18 graus. 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Inscrições para subsídio na aquisição de mudas de erva mate iniciam nesta segunda-feira em Venâncio Aires. O prazo para as inscrições segue até o dia 26 de junho, junto à Secretaria de Desenvolvimento Rural. Para o ano de 2026, o município disponibilizará 300 mil para incentivar a implantação da ampliação de áreas de cultivo da erva mate. O subsídio será de 1,25 por muda, limitado até 1.000 mudas por produtor beneficiado. Nova plataforma do MEC oferece inglês e espanhol gratuitamente. O MEC Idiomas disponibiliza lições interativas, acompanhamento do aprendizado e certificação, dos nível básico ao avançado. A plataforma online é gratuita e acessível em dois formatos, site ou aplicativo. É possível avaliar o grau de conhecimento, montar trilha de aprendizagem, aula e também reforço, testar conhecimento a cada módulo, tirar dúvidas e treinar a conversação. Curso capacita empreendedores do turismo em Vale Verde e Passo do Sobrado. Formação promovida pela Anturvarp, com recursos do Fundo Social do Sicredi, aborda gestão, finanças, marketing digital e produção de conteúdos para fortalecer negócios do turismo da região. A programação prevê ainda oficinas sobre educação financeira, marketing digital, produção de conteúdos para redes sociais e fotografias aplicada à divulgação dos empreendimentos. 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

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Tote Music de Espiltorria. Grupo Só Alegria. Edmar Endicret. Neras e este Pub in the Pedagão.

0: alegria, informação, banda Chopão. E esse bloco com músicas de Gerb, de Lust Music, de Spiltaria. É o nosso Boa Tarde Show aqui na Arauto 90,5. Etzlige Tanga, Freunde, von der Kompanie. 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Boa tarde, Alemãozito. Passando para desejar um ótimo dia para vocês da rádio. Manda um abraço pro Ivanor Marmite, sou de Arroio do Meio, que é o nosso amigo Wellington Damião Citron, sempre participando, sempre na audiência e na torcida para ganhar a TV, né? Tá inscrito também. Mandar um abraço também para Fabiana da Silva, na companhia. Grande abraço para vocês. E hoje, então, vamos ter sorteio Gol de Tela, isso mesmo, lá por volta das 5 horas da tarde. Então, vamos ter esse sorteio ao vivo aqui pela Arauto 90,5. Muitos participantes, né? Então, boa sorte a cada um de vocês. E vamos ver quem vai levar essa baita TV para casa aí, juntamente com os parceria aí da Arauto e da Afubra. 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

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Grupo Eventos e essas valsas aí, que com certeza muita gente vai recordar, hein? As escovas extras que a

0: muita alegria e informação. Valdir Paz e a flor do meu jardim. Sou Guema do Rio Lustig, vai, né? Fos um mundo da meia daquela. É, me mesa um estrada, legal. Mas é mundo, fru, estanguete, cans, voa, né? Boa tarde, Alemãozito. Gostaria de pedir uma música para o Álvaro Mendes Brandão pelo aniversário de 10 anos hoje. Sou a Fabiana e trabalho na casa dele, na Cidade Alta. Pode ser uma música de aniversário. Obrigado e um grande abraço. Mas com certeza vamos trazer depois JM especial. Aí, feliz aniversário ao Álvaro Mendes Brandão. 10 anos de aniversário, né? Muita alegria, muita felicidade. Alan Scudas! E também aqui um recado especial, vai lá pros altos da Travessa, alô bar do Maurício Konzen, Viguetes de Freude, não. É, não. O Marcelo Frei tá por lá e a turma tá animada por lá. Vou mandar abraço aqui pro Olímpio Macedo, pro Astério, pro Betão, pro Canísio, pro José, o Astério e o Pedro, né? E o chefão da turma, então, claro, seu Maurício Konzen, nós. Olha só, é de vento, sou lustig de vento, Walls of Einbeinen, tanto duro, das velhas mimo ancuga montar, ah, né? É, temos que fazer o concurso da valsa em uma perna só, né? Eles conseguem lá, né? Tá sendo aquela, né? Grande abraço aí pra vocês, obrigada pela audiência, para do Maurício Konzen, alles Gutes, my friend! Quatorze para as três, Arauto.
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E essa vai especial pra turma lá do bar do Maurício. Renuncia não.

0: muita alegria e informação. E essa foi especial então pro Álvaro Mendes Brandão, pelos 10 anos de aniversário. Então, um abraço, tudo de bom. E que essa data se repita por muitos e muitos anos. É, com muita alegria, com muita saúde e com muita felicidade. E daqui a pouquinho, ele já está no estúdio por aqui, Marco Doez.
1: Ô, alemãozito.
0: Contar, alles gut.
1: Doecito tá chegando.
0: Doecito.
1: Doecito tá chegando.
0: Vai tocar Despacito também.
1: Despacito. Ô, alemão. Eu tinha um colega meu de rádio.
0: Aham.
1: De rádio não, ele participava de um programa, um convidado.
0: Uhum.
1: É, Paulo Duino. Ele era conhecido como Magrão do Pérez.
0: Magrão do Pérez.
1: É, ele liderou durante muito tempo a gangue da jaqueta de Napa.
0: Olha só. Uh-huh. Gangue na jaqueta de Napa.
1: Tinha uma tobata rebaixada.
0: Mas enfim. Olha só.
1: Mas olha, ele chegava, sempre que eu me encontrava, ele... Ô, Duesse, oi, tudo bem? Aí eu cheguei à conclusão. O quê? Que tu é um ox. Daí eu achava aquilo legal, né? O que que é ox? Ele falava que era bonito.
0: Bonito.
1: Aí eu, pá, mas vindo de ti até me considero realmente, então muito obrigado pelo ox, né? Pá, me sinto mais ox ainda, né?
0: Cruza ox.
1: É, mas é, e tu sabe que depois de muitos anos eu fui descobrir.
0: O que que era o tal do ox? E tu te acha um ox ainda hoje?
1: Boi. É isso?
0: É, boi.
1: Fui aprender aqui com o pessoal.
0: A tradução é boi, é.
1: Ox é boi.
0: É.
1: E vaca é como?
0: Cu.
1: Hã?
0: Cu.
1: Ô, rapaz, tu respeita o horário de criança ouvindo.
0: Não, não, é CH, um K no meio, uma coisa assim.
1: Hã?
0: Não, é cu. Um cu.
1: Ah.
0: É Hã? Diferente, é diferente. Tu não te atreve a falar aqui, tá? Porque tu vai ter que falar diferente ainda quando eu venho.
1: Tá, e se eu errar em alguma letra, eu posso estar falando...
0: É, tu pode estar falando outras coisas, né?
1: Tá, e manteiga?
0: Manteiga?
1: Ah.
0: Puta.
1: Ah, tira aqui. Tira aqui.
0: Pensa, tô falando... Palavrão. Não, mas eu tô falando, tu tem que aprender o alemão pra entender o contexto. Ram, poda, kes, é tudo derivados do leite. Ram é nata, poda é a manteiga ali, né? E o kes é o queijo.
1: E a vaca?
0: É vaca é escu. Esse é o do West. Nós vamos ensinar ele a falar alemão, gurizada. Nós vamos, é uma missão aqui da Arauto ensinar o do
1: West. Ganharam um reforço, né?
0: É, ganharam um reforço
1: agora aí também,
0: alemão,
1: né?
0: Alemão, alemão, né? Olha só, e diz que ela é gaiteira. Diz que ela é gaiteira, né? Vamos botar a prova isso aí, né? Nos próximos dias aí, né? Mas o Marco do S a gente vai ensinar a falar alemão. Marcelo Frey, hell of me mit, né? Ele é quase um caso perdido aqui, mas olha, nós vamos dar um jeito nesse guri. Ele vai se criar. Esse guri vai se criar no alemão. Valeu, gente! Até amanhã. Grande abraço. Menegrosa, remolfada, vel, moia, cima, ritua.
1: Concordo! Semana deve chover mais.
0: Deve chover mais. É bem isso que eu falei, do S. É bem isso. Valeu, gente! Tchau, tchau! Até amanhã!
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0: E os bandas da Arauto, começando com ele, Rogério Magrão e banda. Recaída certa, é só sucesso aqui na Arauto.
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Perseu mandou um recado aqui, já no finalzinho do Alemãozito, né? É, boa tarde, Alemãozito. Ah, é pra mim ou é pro outro? Ah, pro outro alemão. Ah, então tá bom, já vou. Ah, passei o recado pra ele. Tá bom, um abraço pra vocês aí no Cerro Alegre. Gente do céu, semana também de Copa do Mundo, gente. Semana de Copa do Mundo começa quinta-feira, o Brasil estreia contra o Marrocos no sábado. E aí, gente, na boa, será que vai dar, hein? Será que a gente vai conseguir trazer esse caneco pra casa? Será que o Brasil chega nas finais?

Balduino, eu lembro bem dele, viu? Esse tinha história. Aliás, o Balduino, o Magrão do Pérez, é o que mais ele tinha, era histórias, viu? Cada domingo ele vinha com uma, né? Rapaz, eu acho que nós fomos para aquela época, eu estou falando em 1990 e alguma coisa, né? Nós fomos em FM, ao menos eu tenho certeza, né? Que tocava as bandas aos domingos, era o show de bandas. E olha, eu acho que do rádio, uma das primeiras, né? A ter um personagem. 1993, era isso. Eu tava com quando? Não, 93. Eu vim pra cá em 92, em Venâncio, e 93 já tinha. Já tinha. O Marcelo Frei nem era nascido ainda. 93, né? É, tu devia estar com quanto, Marasca? Devia estar com uns 2 aninhos? Olha lá, né? É verdade. Eu tinha 6 a 7 anos. Pá! Meu Deus do céu, tu já me ouvia com 6, 7 anos. Rapaz, como tu envelheceu, né? As pessoas envelhecem. O Marcelo ainda faz botox, aquelas coisas lá, né? Mas

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1: 3:24, Arauto.
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1: Região dos Vales, 19 graus.

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0: ontem. Saiu ontem comigo no Costelão. Saiu ontem comigo no Costelão a última senha. E aí, quantas você conseguiu preencher? Quantas senhas foram no total? Nem sei, mas foram várias aqui, né, gente? Meu chapéu, foram várias. Então tá, tinha dias que tinha 3 vezes, né? 2, 3 vezes por dia a senha. A senha o que que é? 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Gente, que presentão!
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1: 17 para as 4, Arauto.
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1: Nos Vales, 19 graus.
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0: a nossa primeira horinha. Passa rapidinho, rapidinho, hein? 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
1: 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Eu

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Tarde nublada em Venâncio, temperatura nos vales em 19 graus, direto do portal Arautos, destaques em notícias. Jogos escolares de Venâncio Aires movimentam estudantes com disputa de tênis de mesa e voleibol. A próxima etapa será no dia 12, com as disputas de tênis de mesa nas categorias mirim, infantil e juvenil, nos naipes masculino e feminino. As partidas serão realizadas das 8 da manhã às 4 da tarde no ginásio de esportes do Colégio Bom Jesus. Estado anuncia 20 milhões para obras de reconstrução e preparação para eventos climáticos em Lajeado. O projeto prevê a revitalização completa do pavilhão 1 do Parque do Imigrante, além de ampliar a capacidade de resposta a enchentes e outros eventos climáticos. O local poderá sediar eventos. O governo do estado também investirá 5 milhões por meio do programa Horas Máquinas da Secretaria do Desenvolvimento Urbano para a limpeza das áreas de arraste que foram atingidas pela enchente de maio de 2024. Inscrições para subsídio na aquisição de mudas de erva mate iniciam nesta segunda-feira em Venâncio. O prazo para inscrição segue até o dia 26 desse mês, junto à Secretaria do Desenvolvimento Rural. Para o ano de 2026, o município vai disponibilizar R$30 mil para incentivar a implantação e ampliação de áreas de cultivo da erva mate. O subsídio será de R$1,25 ou R$1,25 por muda, limitado a até 1.000 mudas por produtor beneficiado. 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

Não Toca Mais, edição da tarde. A música de número 1, Expressão Sul, Não Me Digas Que Não. Música 2, Flávio Dalcin, Envolver Meu Amor. Música 3, Alma Nova, Chuva, Lembra Você e A Carta. Música 4, Banda Modelo, Aí o Homem Chora. Música 5, Banda Rosas, Participação do Brilha Som, De Alma Pura. E a música 6, Indústria Musical, Câncer.

0: Informação, indústria musical encerrando. Cancela o plano. E cancela também o Toca Mais de hoje. Aliás, Toca Mais edição da tarde, porque à noite tem mais a partir das 8, dentro do nosso Bom de Baile, 6 músicas sem intervalos. Ó, Fernando. Tem uma pergunta, não é uma pergunta minha, o povo quer saber.
1: Qual é do S?
0: Na verdade, quem quer saber é o povo. Tem um microfone, que número é aí?
1: Oi, é o 3.
0: É o 3.
1: Aí.
0: Ali,
1: achou?
0: Ó, achei.
1: Pegou o sinal?
0: Okay.
1: Aí.
0: Alô, teste, são.
1: Oi, oi. Teste. Um, dois, okay. São.
0: São, teste. Tá funcionando bem.
1: É que é um, dois, três, são.
0: São,
1: teste, são. Três números.
0: Teste, são.
1: São.
0: Meu amigo Fernandinho.
1: Fala do S.
0: Primeira pergunta, o povo quer saber. O povo quer saber. É verdade que você ganhou uma colega de sala?
1: Ah, sim. É
0: a pergunta
1: verdade.
0: Do povo aqui. Foi a primeira pergunta
1: é
0: que
1: verdade.
0: Chegou.
1: É verdade. É. Assim, nada de muito grande, tá? Nada
0: sim.
1: De muito grande.
0: Sim. Não vai ocupar muito espaço.
1: Não.
0: Também, né?
1: Vai ficar bem no cantinho lá.
0: Fica no cantinho ali.
1: Ah, vem lá. Às vezes eu olho assim, parece que tem uma coisa se mexendo ali. Assim,
0: é.
1: É ela.
0: Já levou as coisas, tudo estão lá já?
1: Aham, fez a mudança na sexta-feira já.
0: Uhum. Ela... Gaveta puro criba.
1: Eu vou arrumar a gaveta pra ela só por causa disso.
0: Não, legal,
1: mas
0: legal.
1: Mas enfim.
0: É legal, foi a vitória. Fala, alemão, falo.
1: Yo.
0: Tem irmão gêmeos?
1: Yo.
0: Tenho. Gosta de criba?
1: Yo. Yo.
0: Aprovar.
1: Yeah. mas é verdade, Duess, tu tocou num assunto legal. Hoje a gente tá com novidades aqui no nosso prédio.
0: Que vitória dessa menina.
1: A nossa nova colega, a Vitória Gil, que chega lá do interior, mesmo perfil da Dayana, quem conhece a Dayana já sabe, mesmo perfil pessoal e visual, né? Porque as duas, eu já me confundi várias vezes, a Dayana tá ali, mas
0: pois
1: daí a Vitória, daí não é mais a Vitória, é a Dayana, enfim, mas não é a colega nova na nossa, no nosso front aqui.
0: Isso aí,
1: na
0: linha de frente.
1: Na linha de frente, vai fazer a nossa recepção, a Vitória, então, que chegou hoje, também
0: muito
1: fala
0: querida,
1: alemão,
0: com
1: muito
0: os comentários no Facebook, nas
1: eu
0: redes
1: também
0: sociais. Rapaz do céu, deu mais ou menos de 20 a 30% a mais que quando a outra que ela chegou.
1: ou ela fez uma campanha lá na rede social, ó, fale bem de mim.
0: Não, deu.
1: Mas a menina muito querida, nossa, ela chega hoje então pra fazer esse primeiro contato com quem chega aqui, vai fazer a recepção. E a Dayana não vai embora, Deus o livre.
0: Pois é, pois, aí é que eu me assustei.
1: Não,
0: eu confesso que fiquei preocupado esse fim de semana.
1: Não,
0: e
1: por
0: antes,
1: enquanto não,
0: e tive que aumentar a dosagem da minha losartana.
1: Ah, é?
0: É, a pressão foi meio lá em cima, sim.
1: Ai, ai, ai.
0: Ela ficando só com mídias...
1: Marketing.
0: Não, a chance de marketing aumentar as dancinhas... Dá pra se dizer que é de 20 a 40%?
1: Olha. 90,5%.
0: Vai aumentar demais.
1: Só que eu acho que ela vai se incluir, vai incluir a Vitória também, não,
0: não
1: sei.
0: Vitória,
1: mas
0: vai pra dança.
1: Te prepara, você vai começar a fazer pilates, não sei. Dá um jeito.
0: Não,
1: mas...
0: eu tava fazendo pilates
1: caminhada,
0: somente por causa dos glúteos, né? Mas agora eu vou ter que ir. Tá louco?
1: Ah, não, mas o pessoal vai ver mais movimento na rede social, sim. Agora
0: tá
1: a Dayana, meu Deus do céu.
0: Vixe Maria.
1: Só vai.
0: Mudando de assunto, agora vamos falar de uma coisa grande.
1: Tipo 65?
0: 65 polegadas.
1: É hoje o dia do S. Daqui a pouco a gente vai estar trazendo aqui no finalzinho do programa... É o nome da pessoa que vai levar pra casa essa TV de 65 polegadas, que convenhamos, cai bem pra qualquer um. Até se tu já tem uma TV dessa, vai cair bem demais.
0: Tia, eu tenho uma de 55, já acho que é grande demais. Achei
1: imaginou
0: que eu exagerei. Imagina de 65.
1: Não, se tu tiver sentado muito perto, tem que olhar pro canto, olhar pra cima e olhar pra baixo.
0: Caramba!
1: Pra acompanhar o
0: dá
1: jogo.
0: Pra ver os detalhes.
1: Os detalhes, verdade. Daqui a pouquinho a gente vai estar anunciando, então, quem leva essa TV pra casa. Parceria com a FUBRA. Os ouvintes, todo mundo tem que estar ouvindo a rádio aqui. E se o ouvinte que ganhar tiver ouvindo a rádio, vai ganhar um beijo do S. Pronto, falei.
0: Ó, oh, e se for homem?
1: Daí pode ser um abraço do S.
0: Tá certo. Ai, ai, ai. Tem gente, ai, meu Deus, tomara que eu não ganhe. Porto do Sol.
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1: Região dos Vales, 19 graus.

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0: Gilberto de Arroio do Meio. Antes eu recebi um recado de Roca Salles. Agora vamos para Arroio do Meio, um pouco mais para cá. Fala, Gilberto. Cadê? Pera um pouquinho. Ah, nossa, eu não abri aqui. É, tem que abrir o... Isso, Gilberto.
1: Esse cara lá de Roca, o Marasca, será que ele não ficou com algum trauma?
0: Por quê?
1: Eu escutava desde 92. Escutava, imagina, deve ter algum problema na cabeça, né?
0: É verdade.
1: Eu sou Gilberto Schroeder do Meio, toca aí.
0: Fala.
1: O Pino com o...
0: Panda Rosas. É isso?
1: O Tim Maria, não.
0: Não.
1: Não me lembro.
0: Banda Rosas, Banda Rosas. Banda Rosas. Pino e Banda Rosas.
1: A Banda Rosas com o Pino.
0: Isso aí. Muito bem. Só que eu já rodei o Banda Rosas há pouco tempo com o Alessandro Turra, dentro do Toca Mais. Tá bom? Mas vamos dar um jeito de encaixar aí, de repente o Janinho toca pra ti, tá bom? Um abraço. Aliás, o Nando ficou de vir aqui na rádio amanhã, viu? Ah, que tá na agenda aqui, né? Visita do Nando Rosa, amanhã à tarde, ao vivo, aqui nas bandas Aralto, em Nando Rosas, Banda Rosas. O legal é que o Nando não passa despercebido, né? Não tem como não reconhecer o Nando.
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2: 15 para 5, Arauto.
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0: parte 2. Agora, qual microfone tu tá agora?
1: Agora tá no 2.
0: Tá no 2.
1: Tá no 2.
0: Ah, rapaz do céu. Já parou na beira da estrada?
1: Pra trocar um pneu?
0: Sim, claro.
1: Nossa, sem contar o Fry parou nesse fim de semana também na beira da estrada.
0: Eu vi, furou o pneu, né?
1: É, furou o pneu.
0: Eu já parei também, mas é, mas tá assim, pá. Tchau, água do rei. Que alívio. Mas então...
1: Ah, falando em furar pneu, a Dayana também furou um pneu esses dias, hein?
0: Tá brincando?
1: É, furou pneu.
0: Uhum. Sim, ela fura o pneu, o Diego parte o dedo. Deus, coitado do
1: Não,
0: gente.
1: Ela bota não, todas as culpas no futebol do Diego.
0: É, tudo.
1: Acontece uma coisa errada. Em casa, é
0: eu
1: sempre
0: pergunto,
1: o teu futebol.
0: Tilena, e a reunião que fizeram na casa dos Calpos, vocês dizem, tu não soube?
1: O quê?
0: Tava toda a família da... família da Dayana e a família do Diego. Qual é o sobrenome do Diego?
1: Debald é ferramenta.
0: Foram Debald e foi lá os Calpos.
1: Os Calpos.
0: Ah? É. Aí ele fez um pedido, bateu no copo, sim, né?
1: Uh-huh.
0: Pediu,
1: atenção.
0: Pessoal, por gentileza, eu quero fazer um pronunciamento.
1: Pronunciamento?
0: Olha o Dieguito fazendo um pronunciamento.
1: Uhum. E a Dayana já ficou vermelha.
0: Quando eu quebrei a clavícula, quem estava comigo? Junto comigo, do meu lado.
1: Dayana Calpos.
0: Dayana. Quando eu quebrei o meu pé, quem estava comigo?
1: Dayana Calpos.
0: Quando eu tive problema no meu joelho, quem estava comigo? Firme, ia lá, fazia papinha pra mim e tudo.
1: Dayana
0: Me trazia
1: Calpos.
0: Iogurte.
1: Dayana
0: Calpos.
1: Quando agora, que houve no braço?
0: Agora atorei o dedo. A clavícula operou.
1: Ah.
0: Agora atorei um pedaço do meu dedo aqui. Nem sei.
2: Eu tô trabalhando assim, companheiro.
0: Já perdeu um pedaço do dedo. Aí ele perguntou: e quem estava comigo? Quem me socorreu?
1: Dayana Calpos.
0: Dayana Calpos. Daí ele diz assim: cheguei à seguinte conclusão, familiares.
1: E ajeitou a gravata?
0: Ajeitou e tal. Aquela pose, né? Parecia uma traseira de um tempra, né? Parada aqui. Aí ele chegou e diz assim: cheguei a uma conclusão. Um punhazinho que dá azar.
1: O azar da vida dele. Ah, que coisa séria, hein, Dayana?
0: Ai, meu Deus do céu, tadinho do Dieguito, gente.
1: Que coisa séria, mas boa do S aí, ó.
0: Não tem boca pra nada.
1: Agora sim, enrolamos um pouquinho, contamos uma causa aí. 5 horas exatamente, nosso horário previsto para o anúncio de quem vai assistir os jogos da Copa do Mundo com uma TV nova em casa, uma TV de 65 polegadas. Pensa numa tela, gente. Tu falou que a tua é 55,
0: 55,
1: né?
0: Já acho grande.
1: É uma baita tela. Ela em casa, a minha é de 43.
0: Imagina 65 polegadas.
1: Eu acho que nem cabe lá em casa, mas eu daria um jeito. Nossa, a TV cai bem pra qualquer
0: um. Na casa da Dayana é um...
1: Ah, nossa senhora, bom demais, né? 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Antes de anunciar aqui, a gente já tem um ganhador, tá? A gente já tem aqui a pessoa que vai levar, mas antes, cabe a gente agradecer a parceria da Fubra, que tá com a promoção de televisores, toda a linha de televisores em 10 vezes sem acréscimo.
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0: não
1: é excelente, né?
0: Não tem problema, não vai ficar sem, né, TV aí pra olhar.
1: É o livre. Mas vamos lá. Nós tivemos, a Dayana fez uma triagem lá das pessoas que acertaram corretamente.
0: É, a senha.
1: Todos os horários foram conferidos. Foram milhares, né, Dayana?
0: O último foi ontem de manhã.
1: Milhares de pessoas do S, tu não faz ideia.
0: Mas eu sabia que 63,1% dos que responderam, que participaram, é um público feminino?
1: 63 elas.
0: 63 elas, 36,9 eles.
1: Olha só. Legal.
0: Nada, tá?
1: Ah, elas dão show aqui, na verdade, né?
0: Nem me fala, gente.
1: Mas eu tenho que te dizer que o ganhador está entre os
0: 36,9?
1: Está entre os 36,9, porque o ganhador é um menino.
0: Um menino?
1: Um menino de 61 anos.
0: Guri.
1: De vida.
0: Um guri. Guri. Guri. 60 aí?
1: Um
0: jovem. Um jovem de 61. Guri.
1: 61 anos de vida. É menino. É, eu ia passar até o CPF aqui dele, mas ó, acertou 31 vezes o horário. Ele cadastrou 31 horários diferentes.
0: Vocês têm ideia de quantas senhas foram?
1: Ai, Dayana, não quanto, tenho total.
0: Quantas senhas aqui, cada
1: conta
0: página?
1: Ali. Conta ali ligeirinho por cima, mas ele cadastrou.
0: Nem sei, tem um monte.
1: Ele cadastrou e acertou 31 vezes.
0: 31
1: Ou
0: vezes.
1: Ou seja, o cara se puxou.
0: É por isso que tá? A gente dizia, quanto mais senhas.
1: Exatamente. Final do telefone 5447.
0: Uhum.
1: 5447. Ouvintes da Arauto, quem está levando?
0: Vamos fazer
1: a
0: um
1: TV
0: menino,
1: nova.
0: Vamos fazer um menino de 61 anos feliz.
1: Feliz demais. Tipo videogame novo, a TV nova.
0: Ixi.
1: Olha só, levando
0: tipo
1: a TV.
0: Tipo guri quando ganha a primeira bombacha.
1: Isso.
0: Do quadrinho.
1: Ah. Nossa senhora. Levando a TV de 65 polegadas, promoção Gol de Tela, Arauto e Afubra. Parabéns, Cláudio Vênez.
0: Aê!
1: Golaço, hein? Gol de tela! Gol! No Cláudio!
3: Você de tela nova pra assistir aos jogos do esporte mais popular do mundo!
1: Mais um pouquinho, mais um pouquinho!
0: Te ganhei longe, né, Janine? Tu lá com aquele.
1: Agora, alguém junto do S ali desmaiou. Puxa, ar agora.
0: Pega minha bombinha.
1: Golaço de tela. Gol de tela.
4: Oxigênio?
1: Das oxigênio.
0: Aqui, o SAMU aí na frente. Quem chamou? Quem chamou o SAMU? Ah, tá, então parabéns, Cláudio. Ele é da onde?
1: Cláudio Vener. Ele é do Aviação, Venâncio Aires. Trabalha com obras. Parabéns
0: gente
1: pra ele.
0: Gente boa da aviação.
1: Gente boa de Milão. Vizinho nosso, né?
0: Vizinho.
1: Já sei onde vamos olhar o jogo.
0: É do Aviation, né? Lá que nós vamos assistir.
1: Aviation.
0: É.
1: É isso aí. Parabéns. Cláudio Vener, você é o ganhador.
0: Parabéns, Cláudio.
1: Fez um golaço de tela, 31 vezes em horários diferentes ele cadastrou aqui e tá levando pra casa essa TVzaça nova. Obrigado, a Fubra sempre com você. Valeu, do S.
0: A senha, a chamadinha era essa aqui, ó.
3: Gol de tela.
0: Aí, parabéns. Uhul. Parabéns. Ô, Dayana, tu, já que tu vai cuidar só do agora de filmagem, marketing e tal, é, esse lado que tu me filma, ele não me favorece. Ele não me favorece. O lado esquerdo
4: também
0: não me favorece muito. Da frente, então, já te pedi pra não me filmar. Tem como filmar de costas? É o lado que mais me favorece. Gostou do gol, né? Isso deu mais ou menos uns 38 segundos a mais que os teus. Tá? Vou falar com o Rafael. Vê se tem uma vaga. Tu te apertou, né, Negui? Tô brincando. Capaz que eu vou tirar o leitinho das crianças. Né, mas...

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2: Na madrugada.
3: Zezé de Camargo. Sem o Luciano.
2: Amor,
3: Luciano agora tá no gospel. Irmão da Lua. Amigo das estrelas.
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3: Ó, oh, não reclama que eu atrasei aqui, tá do teu lado. 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

Vamos nessa, Mundo Sertão, segunda-feira, dia 8 de junho de 2026. Segunda-feira de sol com bastante nebulosidade. Começamos com chuva, com aquela garoa, aquele chuvisqueiro. Um dia bem mais ou menos, mas agora, durante a tarde, com a presença do sol, melhorou bastante. Semana do Dia dos Namorados. Ah, meu Deus do céu! Para os corações apaixonados. 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Cláudio Werner foi o ganhador da TV 65 polegadas. Pensa numa televisão linda, demais. Vai se sentir dentro do estádio quando assistir um futebol, né? Bom demais da conta. 37933000 é o telefone para você mandar o seu recado, pedir a sua, participar e contar para mim como foi o seu final de semana, como está sendo o seu comecinho de semana. Aumenta o volume do rádio, bota um sorrisão na estampa, porque começou o Mundo Sertão.

0: 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Fechando a nossa primeira parte, primeiro bloco do Mundo Sertão desta segunda-feira, para começar e começar muito bem a semana. Só o primeiro bloco, para você sentir um pouquinho que vem por aí nas próximas duas horas. Vamos juntos com o Mundo Sertão apenas começando.
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0: Jay Giovanni com Bruno e Marrone. Me faz te odiar.
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0: Só pra costear.
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0: 5:27, Arauto.
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0: Eita, nós. Do jeito que você sempre quis. Bom final de tarde. Obrigado pela companhia.
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0: Mais sucesso chegando. Jean Giovanni e Bruno Marrone.

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0: 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Jogos escolares de Venâncio Aires movimentam estudantes com disputas de tênis de mesa e voleibol. A próxima etapa acontece no dia 12, com a disputa do tênis de mesa nas categorias mirim, infantil e juvenil, nos naipes masculino e feminino. As partidas serão realizadas das 8 às 16 horas no ginásio de esportes do Colégio Bom Jesus. Aí notícia boa da Arauto na segunda-feira.

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0: Bom final de tarde pra você, muito obrigado pela companhia. Estamos juntos até às 7, dando companhia por aqui. Com música boa, com informações, com presentes pra você, claro. Toda hora tem gente se dando bem. 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
2: 12 minutos para 6, Arauto.
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0: Arauto, Alegria e Formação e o Grupo Marcação com o Medley, com Baixa Preta, pegar pra fechar a primeira hora do Mundo Sertão da segunda-feira, agradecendo demais a companhia dos amigos que estão aí sintonizados com a gente, você que tá no trânsito agora, tá dando aquela carona, muito obrigado, bom retorno, bom descanso, bom início de semana pra você, semana abençoada pra todos nós. Já já tem mais sucesso?
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0: João Bosco e Vinícius e o Girassol.

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2: 6:02, Arauto.
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18:06, temperatura em Venâncio Aires e região em 17 graus, direto do portal Arautos, destaques em notícias. Produtores rurais já podem se inscrever no programa de incentivo à erva mate. O prazo segue até dia 26 de junho, junto à Secretaria de Desenvolvimento Rural de Venâncio Aires. Para 2026, o município vai destinar R$30 mil em subsídios para compra e transporte de mudas. Cada produtor vai poder receber um apoio para até 1.000 mudas, fortalecendo a diversificação e a geração de renda no campo. Jogos escolares de Venâncio Aires seguem movimentando estudantes em junho com disputas de várias modalidades. A próxima etapa do GEVA 2026 ocorre no dia 12, com tênis de mesa mirim, infantil e juvenil. As disputas ocorrem das 8 da manhã até as 4 da tarde no ginásio de esporte do Colégio Bom Jesus. O vôlei vai ser dias 15, 16, 17 e 19 no ginásio de esportes da escola Odilo Rosa Scherer. MEC lança plataforma gratuita para aprender inglês e espanhol. O MEC Idiomas oferece cerca de 800 aulas de nível básico ao avançado, com exercícios, testes e práticas de conversão e certificado. O acesso pode ser feito pelo site ou aplicativo usando a conta gov.br. A iniciativa busca ampliar o acesso ao ensino de idiomas para estudantes de todo o país. 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

0: 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Seguimos.
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0: Vamos de música. João Bosco e Vinícius e o Girassol.

0: Arauto, alegria e informação, tá aí São Francisco e o plebeu apaixonado, fechando mais um bloco. Vamos lá, porque eu não parei aqui, ó.
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4: Eu moro no 105.
0: Ah, mas e o apartamento 105, hein? É grupo Festeirê.

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2: Na região dos Vales, 17 graus.

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jeito que você sempre quis, a gente segue por aqui. Boa noite pro meu amigo Hard, a Classy Hag, turma de linha Rio Branco, Sinimbu, sintonizado com a gente, tomando um chimarrãozinho, bom início de noite de segunda-feira. Um abraço pro meu amigo Hard, pra Classy, turma de linha Rio Branco, Sinimbu, pode aumentar o volume e cantar com a gente.

0: Ataíde Alexandre, o amor carrapicho, tá na hora da previsão do tempo por aqui.
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0: 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Rafael Cunha chegando e os detalhes da previsão do tempo para esse começo de semana. Boa noite, Rafael.
3: Muito boa noite a todos que nos acompanham. O dia foi de predomínio da nebulosidade na região. Em alguns lugares, pancadas de chuva foram registradas. A máxima ficou na casa dos 19 graus. Amanhã, o dia também deve ser semelhante, com nebulosidade. O sol até pode aparecer em alguns momentos, mas a umidade ainda estará presente. Mínima de 11 com máxima de 18 graus. E na quarta-feira, o que predomina é o sol. Aí a temperatura reduz um pouco por conta do tempo mais seco, mínima de 8, com máxima de 19 graus. Com as informações do tempo, Rafael Cunha.
0: Tá aí, Rafael Cunha trazendo os detalhes da

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0: Alto, Alegria e Informação, Nativo Serrano, Vaneira Velha Baguala, fechando mais um bloco, já entramos no bloco das saideiras de hoje. Bom início de semana pra você, muito obrigado. Pra você que tá no trânsito, tá retornando pra sua casa, bom descanso, bom retorno. Pra turma que tá trabalhando, bom trabalho, seguimos firmes e fortes até às 7, eu te faço companhia, na sequência tem o do S com o Bom de Baile.
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0: Victor e Léo, pra relembrar o sucesso de Senhorita.

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1: 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Reta final, saideiras. 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Bom início de noite. Eita, Vitor e Léo.

0: Alto, alegria, informação, milionário e marciano. Ainda ontem chorei de saudade e vontade dividida. Muito bem. Milionário e marciano. Aí eles emendaram as duplas, né? Porque era diferente. Isso é do tempo do Doeste, né, Doeste? Tá chegando a tua hora, meu garotinho. Já vai pro aquecimento aí que tu é o próximo na fila. É, fechou aqui o nosso Mundo do Sertão. Na sequência, tem o Doeste pra começar muito bem essa semana. Ô, não quero nada. É só te qual é
1: o que tu quer?
0: Ô, milionário e marciano. Eu achei que era milionário José Rico.
2: Não, que essa história ali foi o seguinte, aqui. Morreu o João Mineiro.
0: Ah, que fazia parte com o Marciano.
2: Isso.
0: Era João Mineiro e Marciano. Isso. E milionário José Rico.
2: Isso. E morreu o Zé Rico.
0: Ah, daí ficou os dois que coincidência.
2: Sobraram.
0: Por coincidência, um era o primeiro e o outro era a segunda voz.
2: Exatamente,
0: formaram uma dupla.
2: Formaram a dupla. Aliás, eles gravaram, acho que Lendas, projeto muito bacana. Muito legal mesmo.
0: Aliás,
2: uma morte precoce até do Marciano. Marciano é e muitas músicas aí que eles fizeram muito sucesso.
0: O Marciano é o que cantava assim com aquela.
2: Não, esse é o Zé Rico.
0: Ah, esse é o Zé Rico.
2: Com a mão no ouvido?
0: Isso.
2: Né? Pra conchinha, assim, pra pegar pra o retorno.
0: Exatamente.
2: Exatamente.
0: É uma voz inconfundível. Eu gosto muito dessa música sertaneja, raiz.
2: É. Então, tu sabe que o SBT apresentava um programa domingo, acho que agora a Globo tem algo parecido, mas era um programa que o Marciano apresentava.
0: Olha.
2: O Marciano apresentava esse programa, era muito legal. Eu não sei se tinha mais. Tinha mais duplas que tinham também aos domingos no SBT. Era muito legal. Então tinha esses convidados. Legal.
0: Muito bem. Como é bom conversar com uma pessoa inteligente no ramo artístico. Muito obrigado pela tua participação.
2: Ok.
0: É, realmente, não é agora, não é brincadeira, eu tô sorrindo aqui, mas eu não sabia.
2: Se por tu isso vai
0: eu...
2: falar do tal do sertanejo que não se forma nunca.
0: É, não, esse
2: que estão na universidade. Eu confesso que eu conheço pouco.
0: É, eu não.
2: É, porque eu tô mais com as bandas agora. Então, tô por fora do que é sucesso. É. Mas, das antigas aí.
0: Eu chego em casa agora do S. Depois, primeiro eu dou um tempo agora no trânsito, não gosto de ir escutando rádio. A gente passa o dia inteiro escutando rádio. Eu acompanho muito pouquinho, não acompanho teu programa agora. Vou fazer porque eu prefiro me desligar porque é muita música. Se o cara fica aqui no estúdio ou durante a rádio, a gente fica ouvindo música o dia inteiro.
2: O carro da rádio, ouvindo música.
0: Isso, então assim, desliga um pouquinho. Mas um pouco antes de dormir, isso duas, três vezes por semana, eu gosto de dar uma olhada no YouTube. Tô acompanhando bastante agora. O novo DVD gravado pelo Amado Batista, onde tem aí a participação de Eduardo Costa,
2: Gustavo Lima.
0: É, o aquele outro que canta um sertanejo lá, legal. Léo Magalhães, junto na participação do DVD do Amado. Também tem aí, eu gosto de acompanhar o Mato Grosso e Matias.
2: Ah, esse ficou bom demais, né?
0: E aí,
2: na verdade, o original ali só o Mato Grosso, né?
0: É o Matias é o caçulinha. E eu tô acompanhando bastante agora o Panda, mas tem ali no YouTube lá, é o Panda Sem Moderação.
2: Ah, eu gosto muito, muito, muito, muito. Agora tu falou, eu acompanho muito. Ah, essa é uma graça, né?
0: É, aqui daí
2: uma
0: ali...
2: graça, olha, são pequenininhos, são brincalhões, o pessoal.
0: Não,
2: gosta.
0: Tô falando cantor,
2: e
0: cara.
2: Coisa de bambu. E é muito
0: cantor,
2: dá vontade de pegar.
0: Não consegue pegar, ele é um monstro, cara.
2: É grandão. Mas o Pandinha é muito
0: não,
2: querido,
0: é um pandão,
2: cara. É um bicho
0: cara.
2: Muito dócil.
0: Não, o Panda.
2: É da família dos ursos.
0: tava boa a história.
2: Panda,
0: não,
2: né?
0: É o Panda, é o nome do cantor.
2: Que cantor?
0: Que tá cantando as músicas, ele tem a voz parecida com o Bruno, do Bruno Marrone. E aí juntou uma turma lá, que era o Ícaro e Gilmar, aí o Panda, aí o Humberto e Ronaldo, fizeram aquela mesinha de bar lá e tá um musicão, eles estão puxando aquelas antigas também, é show de bola. Acompanha, quando tu não tiver nada pra fazer, nada pra fazer, tu procura lá, Panda Sem Moderação. Fechou, não é?
2: Fechou.
0: Bom trabalho pra ti aí, fechou por hoje, amanhã 5 eu tô de volta. Até depois.
2: Panda.
0: Panda.
2: Tá.

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2: Um beijo. Pra começar muito bem o bonde baile de hoje, Alma Latina e Além é Mulher.

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1: Vamos lá, começando o nosso Bom de Baile, primeira edição desta semana, semana iluminada para todos. 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

0: gente aí, né? Eu poderia, né? Não sei, não. Mas tá aqui, aí tá. Quer dizer, não é que você não esteja fazendo nada só ouvindo rádio, tem a certeza absoluta disso. Você tá, ou tá no trânsito, ou tá em casa fazendo uma coisa, tá lá pela cozinha, o rádio tá ligado, não quer saber de televisão, bem, que faz, né? Não quer saber de televisão, ou fazer que nem a Juju, né? Fica deitadinha na caminha dela lá, fica ouvindo rádio, né? Ouvi o meu bom de baile. É, ela gosta daquela música da quem manda lá em casa, né? Essa ela gosta, ela sabe que é a filha dela. Então, fala nisso, tudo certo aí, Juju?
1: Ah, Juju. Ah, não tenho paciência, são 12 horas pra dar efeito, Juju. 12. Espera que uma hora vem. Sai desse corpo que não te pertence.
0: Sei, não é fácil, não é fácil. Vamos lá, começando mais uma edição do nosso Bom de Baile. Pô, saiu a TV, né? Saiu a televisão, 65 polegadas, foi pro bairro Aviação. Venâncio Aires, Cláudio Vener. 30 e poucas, é isso? 30 e poucas senhas, né? Ele registra certas. Acho que era 31 senhas, todas elas certinhas, o dia e o horário. Rapaz do céu, parabéns, hein? Pô, cara, 65 polegadas, que presentão, hein? Vamos lá, começando com...

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0: Arauto, alegria e informação. Ó, que ritmo, hein? Essa aí é a banda 0800. Yet Get Lost, Get Fast. Na programação da sua noite, no seu ritmo de baile. Nós estamos aqui, né, no ritmo de Get Fast. Com a banda 0800. Olha só, para ela reforçar, viu? A banda 0800 vai animar a tarde inteirinha. Até as 5 da tarde. Depois tem a Mercosul, né? Mas da 1 até as 5 da tarde no ano que vem. Já tô falando lá em 27. Teremos aí a festa intercomunitária de Mato Leitão. E a primeira atração que vai a tarde toda é a 0800. Imagina eles passando aí. Da 4 horas, né? 4 horas com a 0800. Meu Deus do céu. Que festa! Que festa! E a turma, olha, não fica só em cima do palco, não, né? Eles vão fazer a festa, até lá na Copa, fazer a festa com a turma. Ei, que coisa bem boa! Um abraço à turma e aos festeiros, né? Tive a oportunidade de reencontrar alguns. Não, alguns não. Só não tava a Diana, né? A Diana não tava porque o Carlos estava lá no palanque. O Carlos estava no palanque, mas ele estava a trabalho, né? Porque ele é cria do palanque. Ele falou pra mim que ele tem dupla cidadania. Palanque e Mato Leitão, né? Dois passaportes, mas Carlos. E o Carlos estava ajudando lá a sua comunidade, né? A promoção do jantar da galinha com massa, que por sinal estava muito, muito, muito bom. Tão bom, mas tão bom que eu repeti duas vezes. Paguei com a bem boa. Então, a promoção da Comissão de Emancipação, já há 25 anos que eles promovem essa janta, hein? 25 anos. E também do Esporte Clube Palanque. Aí encontrei os festeiros lá também de Mato Leitão. Aí, turma querida, um abraço pra vocês aí, viu? E mais uma vez, parabéns, cumprimentando o Mário Mesa, estamos cumprimentando toda a comissão. Parabéns mais uma vez, pessoal aí do Palanque. Que jantar, hein? E depois, hein, o estilo musical. Boa, rapaz, que seleção! Que playlist aí do estilo. Depois temos os irmãos. Eu já vou pôr, tinha ido pra casa que outro dia era de edição pega. Mas um abraço aí à turma dos irmãos também.
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0: Vem aí o Baile dos Namorados.

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0: Na região dos vales, 17 graus.
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0: Marcas e o bugio do Fole Solto. Essa é das antigas e boa pra caramba, né? Gratidão pela sua companhia, a turma que tá no trabalho, né? Pessoal que ainda tá trabalhando, daqui a pouco já, né? Vai sair pelas 8, 9 horas, vai pra casa. E pra turma que vai trabalhar daqui a pouquinho, vamos encarar a noite, bom trabalho pra você.
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3: Vamos matar a saudade com a indústria. Eu e ela.
4: Ela e eu.
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3: 16 para as 8, Arauto.
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3: Nofales, 17 graus.
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0: Fechamos a nossa primeira hora aqui na programação do nosso Bom de Baile, na programação da noite. Gratidão pela sua companhia. Obrigado, meu amigo Hard, Classe Rag, lá em linha Rio Branco, Sinimbu. Nosso amigo Edson, como sempre, tá no Certa Resposta, Chimarrão.
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0: Vem aí o Calmon, o Sol e a Lua.
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0: 8:01, Arauto.
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Sessão da Noite, traz o Calmon, o Sol e a Lua, música 2, Grupo Querência, Picasso Velho, essa aí é antiga pra caramba e é clássica da música gaúcha, muita gente vai cantar junto.

moda aí, imaginou? Bah! Música número 4, Rainha Musical, Se Essa Boca Fosse Minha, participação do Paulinho Dil. A música número 5, Chopão, Polca da Guitarra. E a 6, Banda Aquarela, a clássica Coração, Coraçãozinho.

0: de aço. Manda um beijo aí pra minha namorada, esposa Denise Carolina Kenny. Quem manda é o namorado Everton Kenny. Semana dos namorados, né, gente? Ó, dia 13, Santo Antônio, né? Se não conseguir nada na sexta-feira, se não tiver pra quem dar presente, aí no sábado já, né? Já chama Santo Antônio pra uma conversa mais íntima, né? Ô, meu Santo Antônio, vem cá. Vem cá, meu Santo Antônio, que a coisa tá feia, né? Não, rapaz. Antigamente dizia que pegava o santo aí, né? É, simpatia. Pegar o santinho e amarrar ele de cabeça pra baixo, a imagem, né? Pegar a imagem de Santo Antônio, cabeça pra baixo e ficar pendurado. E dizer que só vai desvirar quando arrumar um namorado ou uma namorada. Coitado do santo, que o santo tem a ver com isso? Ficava lá de cabeça pra baixo o tempo todo, até tu arrumar alguma coisa. Vai também. Se a lata não ajuda, é complicado, né? Se a lata não ajuda, se a performance não ajuda, né? Se falta aquela chegada, pá, daí não, pode pendurar 10 Santo Antônio, que não adianta, né? Aí também não. Ah, se a prosa não ajuda, se a presença, né? Tem que um mínimo, né? Um mínimo, assim, né? Ai, Senhor do céu. Então, dia 13 é o primeiro Santo Junino do mês, né? Santo Antônio, dia 13. Dia 12, dia dos namorados. Dia 13, o Brasil estreia na Copa contra o Marrocos, no dia de Santo Antônio. E dia 11, começa a Copa, quinta-feira, né? Eu me lembro de Santo Antônio, quando tinha jogo de futebol do Grêmio, a Juju ficava lá, né? Ai, meu Santo Antônio, ai, meu Santo Antônio, ai, meu Santo Antônio, meu Deus, Santo Antônio.
1: Tem mais. Música. Chegando. Depois do intervalo.
0: Agora a Juju abandonou o Santo Antônio, né, Juju? Olha aí, viu, Juju? Só, Juju. Tá na hora de chamar ele de novo.
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1: Cosmo! 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
0: 8:25, Arauto!
1: Vem aí o baile dos namorados! É

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2: Na região dos vales, 16 graus.
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Municipal Mato Leitão. Olha só, venha prestigiar a grande final do Campeonato Municipal de Futsal de Mato Leitão, sexta-feira, 12 de junho, no ginásio da CEUB. Olha aí, tá feito convite, viu, pro pessoal que gosta de um bom futsal. Ô Luiz Becker, como é que tá? Tudo bem? Um abraço pra ti. Obrigado pelo convite aí, né? Deixa-me ver. Primeiro jogo amistoso, né? Isso. Deixa eu ver aqui, depois tem... Moleques e Recomeçar, às 8, às 9, Amigos versus PSG. E às 9, né? 21h50 tem Sorvet Free. E naquele JA Investimentos contra Só Reserva, é isso? Não, Só Resenha. Só Reserva é brabo, né? Só Resenha. Tá bom, feito o convite então. Um abraço pra vocês aí, parabéns pela organização do campeonato, viu? Agora é final da Copa Municipal de Mato Leitão. Valeu, gente!

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1: Galera pedindo Fígado de Aço.

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1: 17 para as 9, Arauto.
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Deixa eu mandar um alôzão aqui. Me mandou um vídeo. Vamos ver se eu consigo abrir aqui. Estão amassando uva aí? Ai, ai, ai. Tem áudio não? Tem áudio não? Põe ali. Rapidinho, tá no fim. Mandando áudio, mandou um vídeo, né? Mandou um vídeo pra gente. Um abração pra vocês, obrigado, viu, Silvia? Uma boa noite, bom trabalho, viu? Estão trabalhando, tem gente trabalhando ainda no galpão. Boa noite, vem aí a Voz do Brasil, depois tem as Carimbadas Arauto e amanhã, 3 da tarde, Bandas Arauto e 7 da noite. Nos encontramos, se Deus quiser, no nosso Bom Depois.

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2: Está no ar a Voz do Brasil. As notícias do governo federal que movimentaram o país no dia de hoje. Boa noite.
3: Boa noite para você que nos acompanha em todo o país.
2: Segunda-feira, 8 de junho de 2026.
3: Vamos ao destaque do dia: meio ambiente.
2: BNDES nega mais de R$1 bilhão em crédito para produtores rurais que desmataram.
3: Polícia Rodoviária Federal apreende mais de 300 toneladas de ouro extraídas ilegalmente da Amazônia e inutiliza equipamentos do garimpo.
2: O governo do Brasil lança campanha para triplicar a quantidade de materiais reciclados no país.
3: Você vai ouvir também assistência social e combate à fome.
2: Como programas sociais como Bolsa Família e o benefício de prestação continuada ajudaram a retirar 26 milhões de pessoas da insegurança alimentar.
3: E vamos falar também do seguro defeso, que desde novembro do ano passado já foi pago a 745 mil pescadores artesanais. Natália Kuslick.
4: Os estados do Maranhão, Pará, Bahia, Amazonas e Piauí concentram quase 80% do total de requerimentos do seguro defeso.
2: E ainda dá tempo de fazer a inscrição para o Exame Nacional do Ensino Médio, o Enem.
3: O prazo foi prorrogado para o dia 12.
2: Estudantes de escolas públicas e que recebem o pé de meia têm a inscrição pré-preenchida, mas precisam fazer a confirmação na página do participante.
3: Hoje, na apresentação da Voz do Brasil, Mariana Jungmann e Luciano Seixas.
2: E acompanhe a gente ao vivo, acesse radiogov.ebc.com.br ou canal Gov na sua TV aberta.
3: Dia 5 de junho foi celebrado o Dia Mundial do Meio Ambiente.
2: O Brasil vem reduzindo o desmatamento em todos os biomas nos últimos 3 anos.
3: Parte do resultado foi alcançado com uma cooperação internacional que resultou na retomada do Fundo Amazônia com a participação de 9 países financiadores.
2: Para reforçar o debate sobre a pauta ambiental, até a próxima quinta-feira acontece a Semana Nacional do Meio Ambiente, realizada aqui em Brasília.
3: Hoje, na abertura do evento, autoridades discutiram a importância do Fundo Amazônia e os avanços no Brasil na conservação da floresta.
5: Criado em 2008, o Fundo Amazônia